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1: Olá, boa noite.
2: Boa noite para você que nos acompanha em todo o país.
1: Quinta-feira, 23 de julho de 2026.
2: E vamos ao destaque do dia.
1: Governo contesta a decisão dos Estados Unidos de impor nova tarifa de 12,5% a produtos brasileiros.
2: E diz que o Brasil é reconhecido na Organização Internacional do Trabalho pelo combate ao trabalho forçado.
1: Restituição do imposto de renda.
2: Receita Federal abre amanhã consulta ao terceiro lote de pagamento.
1: Depósito será feito no dia 31 de julho, Thaís de Araújo.
3: Para saber se a sua restituição foi liberada, basta acessar o serviço Meu Imposto de Renda no site da Receita Federal ou consultar pelo aplicativo oficial do órgão em celulares e tablets.
2: Ciência e inovação contra desigualdades.
1: Prêmio Jovem Cientista reconhece iniciativas que desenvolvem tecnologias de inteligência artificial com impacto social.
2: Sobre o assunto, conversamos com Olival Freire Júnior, presidente do CNPq.
4: Todos os alunos do segundo grau da universidade, aluno de mestrado, aluno de doutorado, um jovem pesquisador já com doutorado, todos esses podem se candidatar.
1: Na apresentação da Voz do Brasil, Luciana Vasconcelos e eu, Ellen Bernardes.
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1: Produtores rurais devem ficar atentos. Os imóveis cadastrados no Cadastro Ambiental Rural, o CAR, precisam ter as informações validadas ou corrigidas.
2: A consulta é simples e pode ser feita pela internet.
1: Quem não verificar possíveis pendências pode perder benefícios. Saiba como consultar a situação do cadastro.
5: Mais de 845 mil produtores rurais de todo o Brasil receberam notificação para validar as informações de seus imóveis no Cadastro Ambiental Rural. As notificações foram enviadas pelo gov.br. Para consultar se o imóvel tem alguma pendência, o proprietário deve acessar o site www.car.gov.br e consultar a caixa de mensagem da Central Proprietário Possuidor, como explica Henrique Dolabella, diretor do Cadastro Ambiental Rural.
6: A mensagem pode ser para validar a análise que o Estado fez, pode ser para retificar alguma informação que o Estado identificou que não estava corretamente declarado, ou pode ser para subir algum documento comprovando aquela informação. Em outros estados que não usam o sistema federal, que usam o sistema estadual próprio, aí ele vai ter que entrar no CICAR do Estado, né? E cada estado vai ter o seu processo.
5: O CAR funciona como um mapa digital das áreas rurais e compõe uma base de dados para controle, monitoramento, planejamento ambiental e econômico e combate ao desmatamento. Atualmente, 8 milhões de propriedades estão inscritas no Cadastro Ambiental Rural. De acordo com Gabriela Gonçalves, coordenadora geral da gestão do CICAR, o registro é obrigatório, gratuito e dá oportunidades para quem vive no campo.
7: É muito importante estar com o cadastro em dia e acompanhar as notificações da Central do Proprietário Possuidor, porque o Cadastro Ambiental Rural ele é obrigatório para o acesso ao crédito, ele também traz melhores condições de acesso ao crédito quando ele está regularizado. Então, é necessário e vale muito a pena acompanhar o Cadastro Ambiental Rural através da Central do Proprietário Possuidor.
5: Produtores do Acre, Rondônia, Pará, Tocantins, Mato Grosso, Mato Grosso do Sul, Goiás, Bahia, Espírito Santo, São Paulo e Santa Catarina devem acessar os cadastros ambientais do próprio estado para checar pendências. Todos os demais vão encontrar as informações no sistema federal, car.gov.br. Reportagem Graziele Bezerra.
2: E produtores rurais podem procurar na Embrapa orientações sobre as mudanças climáticas causadas pelo El Niño.
1: É, as previsões climáticas indicam mais chuva e temperaturas acima da média para a região sul do país nos próximos meses.
2: Diante desse cenário, produtores rurais podem adotar medidas de planejamento para reduzir os impactos nas lavouras e na pecuária.
8: O El Niño deve permanecer até o início de 2027 e trazer mais chuva, maior nebulosidade e temperaturas acima da média para a região sul do país. Mas, segundo especialistas, conhecer o fenômeno com antecedência permite reduzir riscos no campo. Orientações técnicas voltadas às principais atividades agropecuárias da região reúnem recomendações que podem auxiliar os produtores nesse planejamento, explica José Reinaldo Moraes, pesquisador da Embrapa Clima Temperado.
9: Ele reúne aí recomendações específicas para grãos, fruticultura, silvicultura, horticultura, pastagem, né, diversas aí, né, tipo de manejo, sempre com base no histórico de eventos, né, anteriores que nós tivemos e também no conhecimento acumulado de anos, né, que a gente tem aí de convivência com esse fenômeno.
8: O documento recomenda que o produtor acompanhe as previsões meteorológicas oficiais, respeite o zoneamento agrícola de risco climático, planeje os investimentos e considere a contratação do seguro rural. A orientação é adaptar o manejo de acordo com cada cultura, já que os efeitos do El Niño variam entre lavouras e sistemas de produção. Nos cereais de inverno, como trigo, cevada e aveia, a atenção deve ser redobrada com doenças e com o planejamento da colheita. Para soja, milho e arroz irrigado, o foco está na drenagem das áreas, conservação do solo e monitoramento fitossanitário para detectar pragas e doenças. Já na fruticultura, o excesso de chuva pode favorecer erosões, doenças e até comprometer a produtividade dos pomares. O pesquisador José Reinaldo da Embrapa ressalta que planejar pode evitar grandes perdas no campo.
9: Quanto antes o produtor incorporar essas orientações, né, no plano da sua safra, menor tende ele a sofrer os impactos financeiros, né, que pode levar o El Niño.
8: Além das recomendações para cada atividade, prevenir perdas começa antes mesmo da chegada das chuvas. O acompanhamento das informações climáticas e a adoção de práticas já conhecidas pela pesquisa ajudam o produtor a tomar decisões mais seguras e aumentar a capacidade de enfrentar os desafios provocados pelo El Niño. Reportagem Pablo Mundim.
1: E a chegada do El Niño com previsão de mudanças climáticas acendem o alerta dos cuidados para evitar doenças transmitidas por insetos e mosquitos como dengue e chikungunya.
2: Altas temperaturas e maior volume de chuva em algumas regiões podem favorecer a circulação do mosquito Aedes aegypti a partir do segundo semestre desse ano.
1: E o Ministério da Saúde recomenda que estados e municípios intensifiquem as ações de vigilância e controle. Saiba mais com Diego Freitas.
10: O Ministério da Saúde emitiu uma nota técnica em que alerta estados e municípios para a possibilidade de aumento na transmissão de arboviroses, como dengue e chikungunya, em razão da previsão de ocorrência do fenômeno El Niño ao longo do segundo semestre deste ano. Segundo projeções citadas no documento, o aumento das temperaturas e das chuvas em algumas regiões e os períodos de seca em outras áreas podem favorecer a proliferação do mosquito Aedes aegypti. A estimativa é de cerca de 1.700.000 casos de dengue em 2027, considerando cenários climáticos que ainda podem ser atualizados. A orientação é reforçar as ações de vigilância e controle, com bloqueio da transmissão nos primeiros casos identificados, reorganização das atividades dos agentes de combate às endemias e adoção das medidas de controle do vetor. A população também deve eliminar possíveis criadores do mosquito, observar os sintomas das arboviroses e procurar atendimento de saúde ao surgimento dos primeiros sinais da doença. Para acompanhar os alertas, basta acessar o portal info.dengue.mate.br. Diego Freitas, para a Voz do Brasil.
2: Os Estados Unidos anunciaram novas tarifas de importação a produtos brasileiros.
1: E o governo brasileiro acaba de divulgar nota contestando a decisão.
2: A repórter Luana Karen está aqui no estúdio da Voz do Brasil e tem mais informações pra gente. Boa noite, Luana.
11: Boa noite, Luciana e Ellen. Boa noite aos ouvintes da Voz do Brasil. Olha, em nota divulgada há pouco, o governo brasileiro rechaçou a decisão do governo dos Estados Unidos de impor tarifas de 12,5% sobre produtos brasileiros. A nota A nova tarifa está relacionada a investigações sobre trabalho forçado. De acordo com a nota assinada pela Secretaria de Comunicação Social da Presidência da República, ao longo da investigação, o Ministério do Trabalho e Emprego prestou explicações e forneceu farta documentação sobre a legislação brasileira e da atuação das autoridades aduaneiras para coibir importações de bens produzidos por trabalho forçado. O documento afirma que o Brasil é reconhecido há décadas pela Organização Internacional do Trabalho, pelos fortes compromissos assumidos no combate

0: documento afirma que o Brasil iniciará imediatamente os trâmites para acionar os instrumentos previstos na Lei de Reciprocidade, aprovada por unanimidade pelo Congresso Nacional, e levará o tema ao Mecanismo de Solução de Controvérsias da Organização Mundial do Comércio. Ellen e Luciana.
1: Luana, muito obrigada pela sua participação ao vivo aqui na Voz do Brasil.
2: O papel da ciência é transformar a realidade e trazer melhorias práticas para o dia a dia da sociedade.
1: Com essa missão, o Prêmio Jovem Cientista chega à sua 32ª edição, destacando a inteligência artificial para o bem comum.
2: O objetivo é reconhecer projetos de estudantes e pesquisadores que utilizem a inteligência artificial para reduzir desigualdades, proteger o meio ambiente e melhorar os serviços públicos no Brasil.
1: Para falar sobre o prêmio e como a ciência pode revolucionar o uso da tecnologia no nosso dia a dia, eu e Nazi Brum conversamos mais cedo com Olival Freire Júnior, presidente do Conselho Nacional de Desenvolvimento Científico e Tecnológico, CNPq. Vamos ouvir. Nós vamos conversar agora sobre ciência. Presidente, muito obrigada pela sua participação aqui na Voz Brasil.
3: Muito obrigado.
1: Para começar, vamos falar sobre o Prêmio Jovem Cientista. O que que é esse prêmio?
3: É uma das ações mais tradicionais do CNPq. Ela tem quase 50 anos de existência. É uma iniciativa conjunta do CNPq com a Fundação Roberto Marinho. E temos também sempre um patrocinador master que pode variar ao longo do tempo. Atualmente é a Shell. Qual é a importância desse prêmio? Eu gosto de dizer que prêmios são importantes em todas as atividades humanas. Acabamos de ver um exemplo de um prêmio que foi um fracasso para nós brasileiros. Qual é o brasileiro que não ficou frustrado com a Copa do Mundo? E qual é o brasileiro que não ficou contente com o desempenho do Wagner Moura e da Fernanda Torres na premiação do cinema? Então, prêmios são importantes em quaisquer atividades, e na ciência não é diferente. A particularidade desse prêmio, que é um prêmio para tentar fisgar um jovem promissor. Então não é um prêmio Nobel, não é o prêmio Álvaro Alberto, então não é o prêmio para o pesquisador já consolidado. Então é uma tentativa, nos mantendo na questão do futebol, de você olhar para a divisão de base e dizer: aquilo ali tem futuro. Essa que é a ideia. Na última rodada, nós premiamos várias pessoas, algumas delas foram tão destacadas que, na comemoração dos 75 anos do CNPq, nós convidamos alguns deles, Emanuele, Elisângela, o Raul, para apresentarem seus trabalhos para aquele público, que era um público diversificado, que estava comemorando os 75 anos do CNPq.
4: Bom, presidente, esse ano qual que é o tema do Prêmio Jovem Cientista e por que que ele foi escolhido?
3: Então, isso é muito importante, porque o tema ele orienta a escolha e orienta quem vai se candidatar, e a gente sempre busca um tema na fronteira da pesquisa. Já tivemos um tema como o ano passado, o problema da mudança climática em escala global, e o tema desse ano é inteligência artificial relacionada ao bem comum. Esse dilema que o mundo inteiro hoje atravessa, de uma transição tecnológica disruptiva, mas uma transição em que nós estamos preocupados com o modo como a sociedade incorpora e não se perde nessa transição.
1: E como é que o investimento em jovens talentos pode contribuir para esse desenvolvimento tecnológico, científico do país?
3: Veja, os prêmios, eles são importantes também pelo valor financeiro, pelas bolsas que são atribuídos. Mas eles também colocam luz sobre certos projetos. Eu falei dos projetos desse ano. Um dos projetos que eu posso reportar para vocês é um projeto que foi destacado. Era um projeto de você ter uma célula fotoelétrica portátil que aquele coletor de castanha na floresta amazônica, veja que eu estou falando de um produto que o Brasil vende para o mundo inteiro. Não, Brasília Noites, aqui a gente chama de castanha do Pará, o pessoal do Acre, do Amapá vai me matar, mas eu estou fazendo a ressalva, né? É a castanha do Brasil, né? Então o prêmio é um kit portátil que você carrega nas costas. Eu confesso para vocês que eu participei da entrega desse prêmio, eu achei importante, mas eu não entendi a profundidade do impacto desse prêmio.

0: Eu só compreendi tempos depois, numa viagem ao Amapá, e eu conversando com mais calma com o orientador da Emanuele, e aí ele me explicou o tempo que o castanheiro passa sem contato telefônico, sem luz à noite, 40 dias, 60 dias. Então você veja que é algo que é claro que ainda é um projeto, é um piloto, ainda precisa chegar, ter escala para chegar no mercado, mas é algo que impacta na vida dos povos da Amazônia e impacta na economia brasileira, porque é o pessoal que coleta um dos produtos de exportação do Brasil.
1: Então são projetos que podem fazer a diferença realmente, né?
0: Exatamente.
2: E quem pode participar desse prêmio que vai falar de inteligência artificial, que é um tema tão atual, como o senhor disse, né?
0: Em princípio, porque o prêmio tem faixas, então em princípio todos os alunos do segundo grau da universidade, aluno de mestrado, aluno de doutorado, um jovem pesquisador já com doutorado, todos esses podem se candidatar. Aí tem que olhar no edital qual a faixa em que ele se enquadra.
2: E vamos lembrar que o endereço, para quem tiver interesse no prêmio, é jovemcientista.cnpq.br.
0: Perfeito.
2: Todo mundo pode participar e tentar impactar, mandar projetos que impactem, né, a vida, não só do cientista, mas também do país, né, presidente?
0: E se tiver alguma confusão, bota lá no Google, jovem pesquisador CNPq, não vai dar outro endereço, é esse que você acabou de falar.
1: Agora, presidente, vamos falar rapidamente sobre a SBPC, a Sociedade Brasileira para o Progresso da Ciência, que começa agora. Como é que vai ser a participação do CNPq?
0: Veja, a SBPC é uma entidade da sociedade civil, até um pouco mais antiga do que o CNPq, né? Mas que tem tido um importante papel ao longo da história do Brasil. É a voz do cientista, que como sociedade civil se dirige à própria sociedade e ao governo. Então o CNPq sempre apoiou essa reunião da Sociedade Brasileira do Progresso da Ciência e sempre participou dessa reunião. Esse ano em Niterói, belíssima cidade, nós vamos participar com uma atração dentre outras, que essa atração eu queria chamar a atenção. Nós concebemos uma linha do tempo, a propósito dos 75 anos do CNPq, uma linha do tempo que dá corpo e voz ao lema dos 75 anos, que é olhando bem, tem CNPq. É a ideia de que em muitas das atividades de ciência e tecnologia que nós brasileiros nos orgulhamos, por vezes a gente não percebe que tem a marca do CNPq. Então, nessa linha do tempo, a gente vai encontrar, por exemplo, pesquisa de petróleo em águas profundas, tem o DNA do CNPq. A atividade do ITA, que permitiu a criação da Embraer, que hoje o Brasil tem a terceira empresa de aeronáutica do mundo, tem o DNA do CNPq. Citei esses exemplos, mas tem, eu diria, vários outros. O desafio do enriquecimento do urânio, o desafio de ter transformado o Brasil nessa enorme potência agrícola, tem lá o selo da Embrapa, né? Então, por vezes, o selo do CNPq não aparece tão diretamente. É preciso olhar bem para ver o apoio do CNPq. Então, quem tiver a oportunidade de ir a Niterói, eu convido para que passe no estande do CNPq para ver essa linha do tempo.
2: Muito obrigada pela sua participação aqui na Voz do Brasil. A gente conversou com o presidente do Conselho Nacional de Desenvolvimento Científico e Tecnológico, Olival Freire Júnior. Muito obrigada, presidente.
0: Agradeço a vocês pela possibilidade de falar do CNPq, de falar da pesquisa no Brasil, e agradeço também, claro, à EBC e ao público que nos acompanhou.
3: E a consulta ao terceiro lote de restituição do Imposto de Renda 2026 será aberta nesta sexta-feira, dia 24 de julho.
2: Quem ainda não recebeu a restituição deve verificar se há inconsistências.
3: Saiba como verificar a restituição e resolver possíveis pendências.
4: A consulta ao terceiro lote da restituição do Imposto de Renda será liberada nesta sexta-feira, dia 24, a partir das 9 horas. Mais de 2.700.000 contribuintes serão contemplados e o pagamento está previsto para o dia 31 de julho. Para saber se a sua restituição foi liberada, basta acessar o serviço Meu Imposto de Renda no site da Receita Federal ou consultar pelo aplicativo oficial do órgão em celulares e tablets. De acordo com a Receita Federal, cerca de 165 mil restituições não foram creditadas, porque o contribuinte informou o CPF como chave PIX para recebimento, mas não possui conta bancária vinculada a essa chave. Nesses casos, é possível cadastrar uma chave PIX CPF junto a uma instituição financeira, atualizar os dados pelo serviço Meu Imposto de Renda ou enviar uma declaração retificadora. Após o processamento, permanecerão pendentes apenas restituições que ficaram retidas em malha fiscal ou que apresentam inconsistências nos dados bancários informados para recebimento, como os casos relacionados à chave PIX. Thaís de Araújo, para A Voz do Brasil.
2: Atenção, microempreendedores individuais e microempresários.
3: A implantação do novo Cadastro Nacional da Pessoa Jurídica pela Receita Federal vai suspender temporariamente os serviços de abertura, alteração e baixa de empresas realizadas pelas juntas comerciais.
2: Até o próximo sábado, às 7 horas da manhã, a base do CNPJ fica disponível apenas para consultas.
3: No sábado, a base ficará totalmente indisponível, impossibilitando consultas e qualquer outra operação relacionada ao cadastro.
2: O prazo para o restabelecimento total dos serviços está previsto para segunda-feira, 27 de julho.
3: A emissão do novo formato do CNPJ alfanumérico está marcada para o dia 31 de julho.
2: E atenção, estudantes, termina amanhã o prazo para os pré-selecionados da primeira chamada do ProUni entregarem a documentação que comprova as informações de inscrição à instituição de ensino onde foram selecionados.
3: Neste segundo semestre, o programa oferece mais de 471 mil bolsas de estudos parciais e integrais em todo o país.
5: Os estudantes pré-selecionados no programa Universidade para Todos, o ProUni, do segundo semestre deste ano, têm até sexta-feira, dia 24, para comprovar as informações passadas durante a inscrição. A documentação exigida pode ser apresentada diretamente na instituição em que o aluno foi pré-selecionado. É responsabilidade do candidato verificar com a universidade os horários e locais para realizar este processo. A perda do prazo ou não comprovação das informações implicará na reprovação dos alunos. Quem não foi pré-selecionado nesta etapa poderá participar da segunda chamada do ProUni, prevista para o dia 5 de agosto. Também será possível manifestar interesse na lista de espera entre os dias 26 e 27 de agosto. A divulgação da lista ocorrerá no dia 1º de setembro e a comprovação das informações deve ser feita entre 1º e 14 de setembro. Nesta edição, o ProUni recebeu mais de 529 mil inscrições e ofertou 471.304 bolsas de estudo em 380 cursos de graduação. A iniciativa oferece bolsas de estudo integrais que cobrem 100% do valor da mensalidade e parciais que correspondem a 50%. A iniciativa é realizada duas vezes ao ano. Mais informações em acessounico.mec.gov.br/ProUni. Thaísa Vitória para a Voz do Brasil.
2: O Ministério da Educação recebe até o dia 31 de julho a declaração do Censo Escolar 2026 e orienta gestores a preencherem os dados referente aos alunos da educação especial.
3: Eles podem acessar um guia do INEP com orientações específicas sobre oferta de atendimento educacional especializado.
2: Os dados devem ser fornecidos em educacenso.inep.gov.br.
3: E essas foram as notícias do Governo Federal.
2: Uma realização da Secretaria de Comunicação Social da Presidência da República.
3: Com produção da empresa Brasil de Comunicação.
2: Fique agora com as notícias do Poder Judiciário e do Congresso Nacional. Uma boa noite.
3: Boa noite e até amanhã.
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8: Decisão do Supremo Tribunal Federal permite retomada da cobrança de IPTU em Teresina, no Piauí.
9: STJ reafirma que quando a vítima de homicídio deixa filhos menores, essa consequência pode aumentar a pena base do condenado.
8: TSE orienta tribunais regionais a criarem parcerias com instituições especializadas para combater a desinformação eleitoral.
9: Boa noite, eu sou Marcela Luiza.
8: Eu sou Walter Lima.
9: O Supremo Tribunal Federal suspendeu o liminar do Tribunal de Justiça do Piauí, que havia interrompido a cobrança de IPTU na cidade de Teresina.
8: De acordo com a decisão do ministro Alexandre de Moraes, o município declarou que a queda da arrecadação poderia causar grave impacto na economia pública e comprometer a execução de serviços essenciais. Fernanda Porto.
10: Diante da urgência, o caso foi julgado pelo ministro Alexandre de Moraes, que está na presidência do STF nesta segunda quinzena de julho. Ao atender o pedido para restabelecer a cobrança do imposto, o ministro Alexandre de Moraes considerou o levantamento da Secretaria Municipal de Finanças de Teresina, que indica que a paralisação da cobrança do IPTU impactou em arrecadação de mais de 84 milhões de reais. Na decisão, o ministro Alexandre de Moraes ressaltou que o município demonstrou que a queda de arrecadação poderia causar grave impacto na economia pública e comprometer a execução de serviços essenciais.
9: Quando a vítima de um homicídio deixa filhos menores, essa consequência pode aumentar a pena base do condenado.
8: Esse entendimento foi reafirmado pelo Superior Tribunal de Justiça. Fátima Uchoa.
11: Agora, sob o rito dos recursos repetitivos, a terceira sessão do STJ fixou essa tese que deve ser observada por juízes e tribunais. De acordo com o relator ministro Reinaldo Soares da Fonseca, o fato de a vítima do crime deixar filhos menores pode repercutir no aspecto material e gerar impacto em questões emocionais. Mas esse posicionamento não pode ser aplicado automaticamente porque transformaria uma circunstância judicial em fator objetivo de aumento da pena. Ainda segundo o ministro, não é necessário exigir a comprovação de impacto excepcional ou individualizado para os dependentes da vítima, sob o risco de se esvaziar a própria finalidade da análise dessa circunstância judicial.
9: O Tribunal Superior Eleitoral orienta tribunais regionais a criarem parcerias com instituições especializadas para combater a desinformação eleitoral.
8: A ação permitirá a ampliação da capacidade técnica da Justiça Eleitoral, garantindo segurança jurídica na análise de processos que envolvam desinformação e conteúdo gerado por inteligência artificial. Juliana Cariri.
12: Os acordos poderão prever o compartilhamento de metodologias, o acesso a profissionais especializados, laboratórios e ações de capacitação. O TSE ressalta que as parcerias não alteram as competências das autoridades judiciárias nem as garantias.
9: Tribunal Superior do Trabalho mantém decisão que anulou reintegração de metalúrgico demitido por justa causa.
8: O trabalhador foi dispensado após comentar em rede social sobre a empresa em que ele trabalhava. Marla Lacerda.
13: O metalúrgico havia sido reintegrado por decisão provisória em primeira instância, alegando que sofria de depressão e que não podia ser dispensado por motivo de doença ocupacional. Mas o TRT de Campinas, São Paulo, suspendeu a medida. O caso foi analisado então pela SDI2 do TST, que confirmou a decisão de segundo grau. Para o colegiado, ainda não há elementos suficientes para concluir que a demissão foi irregular. Os ministros destacaram também que a estabilidade pela doença ocupacional não impede a dispensa por justa causa. Portanto, a validade da demissão ainda será analisada na ação principal após a produção das provas necessárias.
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9: Uma boa noite.
8: E até amanhã.
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1: Eu sou Humberto Pinheiro e estes são os destaques de hoje do Jornal do Senado, que começa agora. Nova lei fortalece a produção nacional de medicamentos e vacina. Piso dos professores, frete rodoviário e renovação da CNH estão entre as medidas aprovadas pelo Senado. Emendas parlamentares para shows podem ser proibidas. Boa noite. Foi sancionada a lei que cria a Estratégia Nacional para o Desenvolvimento do Complexo Econômico Industrial da Saúde. A nova legislação busca fortalecer a produção nacional de medicamentos, vacinas, equipamentos e insumos médicos. O objetivo é reduzir a dependência do Brasil de produtos importados, ampliar a capacidade da indústria nacional e garantir mais segurança no abastecimento do sistema de saúde. A reportagem é de Patrícia Oliveira.
2: São mecanismos para incentivar empresas e instituições de pesquisa a desenvolver e fabricar esses produtos no país. A nova lei também amplia parcerias entre o governo, universidades e empresas e prevê linhas de crédito. Para o relator do projeto que deu origem à lei, senador Rogério Carvalho, do PT de Sergipe, a pesquisa tecnológica em saúde deve se voltar para soluções dos problemas brasileiros.
3: A pandemia de Covid-19 demonstrou que buscar a autossuficiência em fármacos, vacinas e equipamentos hospitalares é um dever do Estado para assegurar o direito constitucional à saúde.
2: A nova lei também altera normas do SUS e a lei de licitações para facilitar as compras públicas no setor de saúde.
1: No primeiro semestre de 2026, o Senado aprovou medidas provisórias que tratam do piso salarial dos professores da educação básica e do frete rodoviário de cargas. Os senadores também deram aval à renovação automática da Carteira Nacional de Habilitação. Repórter Pedro Pincer.
4: O Congresso Nacional aprovou medidas provisórias importantes, como a que reajusta o piso salarial dos professores da educação básica para R$ 5.130,63 em 2026, um aumento de 5,4% sobre o valor anterior, com ganho real de 1,5 ponto percentual acima da inflação. O texto aprovado estabelece novo cálculo para reajuste anual. A senadora professora Dorinha Seabra, do União do Tocantins, destacou a importância de valorizar o trabalho dos docentes.
5: Não tem educação boa, nem educação de qualidade, se os profissionais da educação não forem devidamente respeitados e valorizados. Esse é o nosso apelo para que, a partir do piso, as carreiras sejam reorganizadas nos diferentes municípios brasileiros e nossos estados.
4: Outro destaque foi a medida provisória que altera as regras e o cálculo do piso mínimo do frete rodoviário de cargas para considerar custos operacionais. A medida beneficia os caminhoneiros por estabelecer novas regras de regulamentação para empresas que contratem caminhoneiros para a realização de transporte rodoviário de cargas. Para o senador Stevenson Valentim, do Podemos do Rio Grande do Norte, a medida faz justiça e traz tranquilidade para a categoria.
6: Entendo que esse viés da multa já atingiu a sua pedagogia e permanecer com essa injustiça é passar uma ideia de vingança e que não contribui nada para a sociedade. É importante que o caminhoneiro esteja preocupado com a carga, com seu horário de entrega, com a distância da família, com as condições das nossas rodovias.
4: Outra medida provisória aprovada no primeiro semestre do ano garante a renovação automática da Carteira Nacional de Habilitação de motoristas que, ao término da validade do documento, estiverem no Registro Nacional Positivo de Condutores. O cadastro mostrará o nome das pessoas que não tenham cometido nenhuma infração de trânsito nos últimos 12 meses.
1: E o Senado deve analisar a partir de agosto um projeto que cria o Prêmio Nacional da Educação Brasileira. A proposta busca reconhecer iniciativas de estados, municípios, escolas e estudantes que contribuam para melhorar a educação. O objetivo é valorizar boas práticas e incentivar ações que fortaleçam a educação em diferentes etapas, da educação infantil ao ensino médio. A proposta prevê categorias específicas para reconhecer experiências bem-sucedidas em todo o país. Os detalhes com o repórter Rodrigo Rezende.
7: O Senado deve analisar a partir de agosto um projeto que cria o Prêmio Nacional da Educação Brasileira. A ideia, apresentada pelo senador Camilo Santana, do PT do Ceará, reconhece estratégias e iniciativas para a promoção de avanços na melhoria da qualidade da aprendizagem na educação básica feitas por estados, municípios, escolas ou estudantes brasileiros. Camilo Santana, atual presidente da Comissão de Educação do Senado, ressalta que todas as formas de desenvolvimento da educação brasileira devem ser valorizadas.
8: Eu sempre digo que a educação precisa estar acima de qualquer questão política ou partidária nesse país. Está em jogo a qualidade da educação para nossas crianças e jovens desse país. Temos muito ainda a fazer, muito caminho a ser percorrido.
7: O prêmio terá 8 categorias e regulamento posterior irá definir a forma de seleção dos vencedores. A proposta de criação do Prêmio Nacional da Educação Brasileira ainda será analisada pelas comissões do Senado.
1: Um projeto apresentado no Senado tipifica como ilícito o uso de emendas parlamentares para o financiamento de shows e apresentações artísticas. A medida pretende modificar a lei de improbidade administrativa para penalizar os gestores públicos infratores de maneira mais dura e até mesmo com a perda da função. Mais informações com o repórter Douglas Castilho.
9: Apresentado pelo senador Eduardo Girão, do Novo do Ceará, o texto prevê que o uso de emendas parlamentares para financiamento de shows e apresentações artísticas seja enquadrado como ato que causa prejuízo ao erário. Essa modalidade de infração tem também como sanções a perda dos direitos políticos por até 8 anos, multa de até 2 vezes o valor do dano causado e o ressarcimento integral dos danos verificados.
10: É um dinheiro que se evapora e que, se for em equipamentos para o hospital, fica lá por anos, por décadas, né? E esse projeto nosso visa normatizar isso e considerar como improbidade administrativa, com punição.
9: O autor do projeto justificou ainda que a medida pode combater o superfaturamento e os desvios que costumam ocorrer nesse tipo de transação. Além disso, segundo ele, haveria diversas vezes um conflito de interesses, pelo fato de gestores usarem dinheiro público para contratarem bandas ou grupos que têm eles próprios como empresários. O projeto aguarda a destinação para discussão nas comissões do Senado.
1: Mais de 158 milhões de brasileiros estão aptos a votar nas eleições de 4 de outubro. O número é o maior da história e representa um crescimento de mais de 2 milhões de eleitores em relação a 2022. No primeiro turno, os eleitores vão escolher presidente da República, governadores, 2 senadores, deputados federais, deputados estaduais e distritais. A reportagem é de Rodrigo Rezende.
7: 158 milhões e 700 mil pessoas devem decidir os mandatários dos próximos anos para a presidência da República, governos estaduais e distrital, Senado, Câmara dos Deputados e Assembleias Estaduais. Em relação às eleições de 2022, houve um acréscimo de 2 milhões e 200 mil eleitores. As mulheres representam quase 53% do eleitorado e cerca de 3 milhões e 500 mil eleitores têm 18 anos ou menos. O presidente do Tribunal Superior Eleitoral, ministro Nunes Marques, ressalta que a população brasileira é soberana para escolher seus representantes e definir o futuro do país.
11: O futuro da nossa democracia não será delineado por máquinas, mas pelos milhões de brasileiras e brasileiros que depositam nas urnas sua mensagem de esperança, traduzida no voto direto, secreto, universal e periódico.
7: Os 3 maiores colégios eleitorais estão na região Sudeste: São Paulo, com 34 milhões, Minas Gerais com 16 milhões e Rio de Janeiro com quase 13 milhões de eleitores. 918 mil brasileiros vivendo no exterior estão aptos para votar.
1: O senador Wellington Fagundes, do PL de Mato Grosso, defendeu o projeto de lei que permite a destinação de emendas parlamentares da saúde para o atendimento pré-hospitalar realizado pelos corpos de bombeiros militares. Na análise dele, a proposta reconhece que esse serviço integra a rede de atendimento em saúde e amplia as responsabilidades de investimento na estrutura das corporações. Com trabalhos técnicos de Josivaldo Souza, o Jornal do Senado fica por aqui. Acompanhe agora as notícias da Câmara dos Deputados. Boa noite.

0: dos Deputados. Câmara transforma em lei atendimento a brasileiras que vivem no exterior.
1: Herdeiros poderão retirar valores de até 40 salários mínimos sem inventário.
0: Comissão aprova inclusão digital de alunos com deficiência da rede pública.
1: Boa noite. A Comissão de Educação aprovou a criação da Política de Alfabetização Digital das Pessoas com Deficiência. A repórter Sofia Peçanha tem os detalhes da votação.
2: A Comissão de Educação da Câmara dos Deputados aprovou o projeto que institui a Política Nacional de Alfabetização Digital das Pessoas com Deficiência. Antes disso, o texto também foi aprovado pela Comissão de Defesa dos Direitos das Pessoas com Deficiência. A proposta tem como objetivo garantir o letramento digital de estudantes com deficiência da rede pública de ensino. Isso inclui desde o uso básico de computadores e internet, até ferramentas que auxiliam na comunicação, no acesso à informação e no desenvolvimento escolar. A relatora do projeto na Comissão de Educação, a deputada Maria Rosas, do Republicanos de São Paulo, destacou a importância da medida para promover a inclusão.
3: Aprovar essa política nacional de alfabetização digital, especificamente para as pessoas com deficiência, é um marco para que nós possamos trazer e falar na ação a pessoa com deficiência, dizendo: nós lutamos pela inclusão dos direitos da pessoa com deficiência.
2: Para isso, o projeto prevê a capacitação de professores e gestores, a adaptação dos métodos de ensino e investimento em infraestrutura tecnológica nas escolas, como equipamentos e conexão à internet. A ideia é que a tecnologia deixe de ser um obstáculo e passe a ser uma ferramenta de inclusão, como ressaltou a relatora ao afirmar que a transformação digital precisa considerar as necessidades de todos os estudantes.
3: A transformação digital da educação somente se realiza plenamente quando contempla a diversidade dos estudantes e assegura a eliminação de barreiras que dificultam o acesso, a participação e aprendizagem das pessoas com deficiência.
2: A política de educação digital para pessoas com deficiência também estabelece que o desenvolvimento dos alunos e da instituição deverá ser acompanhado bimestralmente. Segundo o autor da proposta, o deputado Carlos Henrique Gaguin, do União de Tocantins, com mais acesso e preparo, os estudantes com deficiência podem ter mais autonomia nos estudos, mais participação nas atividades escolares e melhores oportunidades no futuro, inclusive no mercado de trabalho. O próximo passo para a aprovação da Política Nacional de Alfabetização Digital das Pessoas com Deficiência será a análise pela Comissão de Finanças e Tributação. Da Rádio Câmara de Brasília, Sofia Peçanha.
0: Educação. Bibo Nunes, do PL do Rio Grande do Sul, é autor do projeto que proíbe a aprovação automática de alunos não alfabetizados nos três primeiros anos do ensino fundamental. O texto altera a Lei de Diretrizes e Bases da Educação Nacional e aguarda análise pela Comissão de Constituição e Justiça.
4: Tem que saber ler e escrever, isso é o mínimo. Escola é para educar, que acima de tudo o objetivo das escolas é a educação. Se não for educação, não tem o menor fundamento. Espero que aprove para o bem da educação no Brasil. Não tem fundamento uma criança do primeiro, segundo, terceiro ano serem aprovados sem saber ler e escrever. Essa é a minha luta para melhorar de fato a educação no Brasil.
1: Bibo Nunes acredita que a promoção automática dos alunos serve apenas para melhorar indicadores educacionais. Na avaliação do deputado, a medida desestimula estudantes e professores, cria uma falsa sensação de aprendizado e compromete a qualidade da educação.
0: Justiça. Comissão aprova proposta que permite até 40 salários mínimos para a retirada de valores a herdeiros. A repórter Júlia Lopes explica a atualização dos valores.
5: A Comissão de Finanças e Tributação da Câmara dos Deputados aprovou um projeto que atualiza para até 40 salários mínimos, o equivalente hoje a R$ 64.840, o valor que poderá ser liberado a herdeiros sem necessidade de inventário em cadernetas de poupança e fundos de investimento. A proposta foi apresentada pelo deputado Celso Russomano, do Republicanos de São Paulo, e altera a lei que trata do pagamento a dependentes ou sucessores de valores não recebidos em vida pelo titular, como restituições do imposto de renda e outros tributos. A regra vale para casos em que não há outros bens sujeitos a inventário. No texto, o autor explica que, nesses casos, os herdeiros costumam utilizar os valores recebidos para cobrir despesas como impostos, custas judiciais e honorários de advogados, entre outros gastos. O relator da proposta, deputado Hildo Rocha, do MDB do Maranhão, afirma que a atualização é necessária, porque a legislação atual utiliza como referência a obrigação do Tesouro Nacional, a OTN, que não existe mais, o que gera dificuldades de interpretação.
6: Essa regra já existia, só que como ele estava estipulado, referenciado em cima de um título do governo, que era a antiga OTN, e como a OTN não existe mais, não existia mais a referência de até quanto poderia ser pago de forma imediata para a viúva, ou para o viúvo, ou para o filho. Então isso impedia a evolução e a facilidade e a rapidez da transferência desses recursos de uma conta para a conta do herdeiro. E isso é facilitado agora.
5: Além disso, a proposta altera o Código de Processo Civil para estabelecer que o juiz não poderá negar o pedido de gratuidade da justiça apenas com base na renda de um herdeiro ou na posse de um imóvel. O projeto, que busca atualizar o limite a ser retirado por herdeiros em cadernetas de poupança e outras aplicações no valor até 40 salários mínimos, segue em análise na Comissão de Constituição e Justiça. Da Rádio Câmara de Brasília, Júlia Lopes.
7: Economia.
1: A Câmara aprovou proposta que garante imunidade tributária aos templos religiosos e suas entidades filantrópicas, também sobre tributos incidentes no consumo de bens e serviços. Marcelo Crivella, do Republicanos do Rio de Janeiro, afirma que a medida regulamenta um direito já previsto na Constituição.
8: Essa é a grande, eu diria, notícia para os templos religiosos, é fazer com que a imunidade prevista na Constituição Federal se torne realidade com relação aos tributos que incidem no consumo de bens e de serviços. Essa PEC foi aprovada no plenário com 385 votos favoráveis, 93 votos contrários e 7 abstenções. Portanto, teve ampla maioria.
0: Na opinião de Marcelo Crivella, a medida pode reduzir os custos de igrejas e instituições beneficentes na aquisição de equipamentos e insumos utilizados em atividades religiosas, assistenciais e sociais. A proposta agora será analisada pelo Senado.
7: Eleições.
1: Depois de ser aprovado na Comissão de Constituição e Justiça, o projeto que aumenta o prazo para transferência de domicílio eleitoral está pronto para ser votado pelo plenário da Câmara.
0: A proposta também altera as regras para comprovação de vínculo com a localidade, como informa a repórter Silvia Munhato.
9: A Comissão de Constituição e Justiça da Câmara aprovou o projeto que amplia de 150 para 180 dias antes das eleições o prazo final para o pedido de transferência do domicílio eleitoral. Pelo texto, o tempo de residência mínima no novo município também muda de 3 para 6 meses. A deputada Júlia Zanatta, do PL de Santa Catarina, relatora do texto, foi favorável à mudança.
10: A prática do turismo eleitoral, a transferência fraudulenta de domicílio com fins meramente eleitoreiros, constitui uma burla que corrói a representatividade democrática e a soberania popular em sua dimensão municipal. O voto é o exercício de soberania localizado e a fraude de domicílio rompe o nexo da pertinência essencial entre o eleitor e a comunidade política local, cujos rumos ele pretende definir.
9: A proposta também altera a forma de comprovação de vínculo com a localidade. Será exigida a apresentação de comprovante de residência oficial em nome do eleitor, como contas de água, luz, gás, telefone fixo ou correspondência oficial de órgãos governamentais. A lei atual permite a comprovação por meio de declaração do próprio eleitor ou outros meios que forem considerados convincentes pelo juiz eleitoral. Da Rádio Câmara de Brasília, Silvia Munhato.
7: Desenvolvimento Regional.
1: Rodrigo Hollenberg, do PSB, teme que o empréstimo de 6 bilhões de reais feito pelo governo do Distrito Federal para cobrir o rombo do Banco de Brasília, no caso Master, comprometa a saúde e a educação públicas. Por isso, o deputado acionou a justiça em defesa de crianças e famílias atípicas.
11: Nós, então, oficiamos ao Ministério Público do Distrito Federal e Territórios, solicitando que determine que o governo do Distrito Federal faça concurso para orientadores educacionais, para que essas crianças, esses jovens com deficiência possam ser acolhidos adequadamente na rede pública de educação do Distrito Federal. Do mesmo modo, nós estamos solicitando ao governo do Distrito Federal que realize a contratação de médicos, de enfermeiros, de técnicos de enfermagem, que possam garantir o atendimento a essas famílias.
0: Presidente da Comissão de Defesa dos Direitos das Pessoas com Deficiência, Rodrigo Hollenberg, relata o drama de famílias atípicas sem atendimento adequado e lamenta a falta de concurso para orientadores educacionais no Distrito Federal desde 2017.
7: Previdência.
1: O tempo para a aposentadoria de policiais militares e bombeiros poderá ser reduzido. Uma proposta aprovada pela Câmara permite que os estados e o Distrito Federal editem leis locais para diminuir esse prazo. Confira na reportagem de Maria Neves.
12: Aprovado na Comissão de Constituição e Justiça da Câmara dos Deputados, projeto que reduz o tempo de serviço de policiais e bombeiros militares para ter direito à aposentadoria integral, pode seguir para o Senado. Pela proposta, os estados poderão editar legislação própria para reduzir em até 5 anos o tempo mínimo de exercício na função para receber proventos integrais. O autor do projeto, deputado Júnior Amaral, do PL Mineiro, argumenta que a medida busca trazer justiça para policiais e bombeiros militares que trabalham em condições difíceis e são pouco valorizados.
13: Os profissionais de segurança pública no Brasil já sofrem com falta de retaguarda jurídica, já sofrem com falta de logística adequada para trabalhar, já sofrem com baixos salários. Então essa questão da previdência é algo mínimo que a gente pode fazer aqui na Câmara dos Deputados para impedir que esses homens e mulheres sejam ainda mais desprestigiados, como infelizmente são historicamente no nosso país.
12: Atualmente, a lei exige 35 anos de serviço para militares receberem a aposentadoria com valor integral. Desse tempo, pelo menos 30 anos devem ser em atividades militares. Com o texto aprovado, o período mínimo de atividade militar poderá cair de 30 para 25 anos. Na regra de transição vigente, militares que ingressaram no cargo há mais tempo, antes de 2020, e ainda não cumprem os requisitos, têm de contar pelo menos 25 anos de serviço militar, mais um pedágio. Eles devem trabalhar mais 4 meses para cada ano que falta. A proposta também permite que os estados reduzam esse tempo de pedágio para 20 anos por lei local. Da Rádio Câmara de Brasília, Maria Neves.
0: Tarcísio Mota, do PSOL do Rio de Janeiro, apresentou projeto que estabelece regras para a aplicação de recursos dos regimes próprios de previdência dos servidores públicos. A proposta busca reduzir os riscos nas aplicações financeiras e aumentar a segurança do dinheiro destinado às aposentadorias.
14: Nós não podemos deixar que os institutos de previdência e os governos apliquem os recursos dos servidores em bancos que não têm condições de garantir a liquidez e garantir a rentabilidade e garantir que esses recursos não serão perdidos. Então a proposição desse PLP é de que os institutos de previdência de cada município brasileiro e dos estados brasileiros, eles tenham um limite, que 80% dos recursos dos servidores sejam obrigatoriamente aplicados em títulos que estão lastreados no Tesouro Nacional e em bancos públicos que dão garantia de que esse recurso não será perdido. E os demais 20% sejam aplicados em critérios muito rígidos de solidez dessas instituições financeiras.
1: Segundo Tarcísio Mota, a medida evita perdas em aplicações de alto risco e garante maior segurança aos recursos descontados de cada servidor. Ele argumenta ainda que o texto reduz a influência de interesses políticos e financeiros na gestão dos fundos previdenciários dos servidores.
7: Habitação.
0: Padre João, do PT de Minas Gerais, defende a aprovação de projetos que incentivam cooperativas habitacionais a participarem do Minha Casa Minha Vida. Ele avalia que a contribuição dessas entidades pode ampliar o acesso à casa própria com unidades mais acessíveis e de melhor qualidade.
15: Então temos que continuar avançando e avançando também com a nossa relatoria, com o projeto de lei que garanta a autogestão. Ou seja, além da responsabilidade e disposição de estados, do Distrito Federal e municípios, a sociedade civil organizada em forma de entidade ou cooperativa poder não só construir as moradias na forma de autogestão, mas também outros equipamentos importantes para a comunidade.
1: Padre João observa que o déficit habitacional atinge quase 5 milhões e 700 mil famílias no país. Ele afirma que a autogestão dá segurança jurídica a experiências já existentes e permite incluir equipamentos comunitários nos empreendimentos habitacionais.
7: Segurança Pública. A Câmara aprovou proposta que transforma em lei o atendimento a brasileiras no exterior. Saiba mais sobre o assunto na reportagem de Paula Bittar.
16: A Comissão de Constituição e Justiça da Câmara aprovou uma proposta que transforma em lei a política de atendimento a brasileiras que vivem no exterior por meio dos espaços da mulher brasileira. A iniciativa, desenvolvida pelo Ministério das Relações Exteriores em consulados brasileiros, oferece orientação e apoio especializado com prioridade a mulheres em situação de vulnerabilidade. Entre os objetivos da política estão o combate à violência doméstica, a orientação sobre direitos e o apoio à capacitação profissional, ao empreendedorismo feminino e ao aprimoramento educacional. O texto aprovado também prevê que o atendimento poderá contar com profissionais especializados e instituições parceiras em áreas como imigração, direito de família, legislação trabalhista e previdenciária, apoio psicológico e capacitação linguística, educacional e financeira. A proposta estabelece que a implantação dos espaços da mulher brasileira ocorrerá de forma gradual, conforme a avaliação do Itamaraty. A prioridade será dada às localidades onde houver maior necessidade de reforço do atendimento às mulheres, conforme a disponibilidade de orçamento, funcionários e de espaço físico nas repartições consulares. De acordo com dados do Ministério das Relações Exteriores, a rede consular brasileira realizou 1.556 atendimentos a brasileiras vítimas de violência doméstica e de gênero no exterior em 2023. Segundo a relatora na comissão, deputada Maria do Rosário, do PT do Rio Grande do Sul, o projeto garante a segurança jurídica de uma prática que o Itamaraty já desenvolve com sucesso.
17: Os objetivos específicos da criação deste espaço da mulher brasileira é o combate à violência doméstica, é a defesa das imigrantes contra a discriminação e a orientação a elas para a salvaguarda dos seus direitos humanos, é garantir a sua capacitação, o apoio ao empreendedorismo feminino, o apoio ao respeito, o aprimoramento educacional. Então, estas mulheres brasileiras que vivem no exterior passarão a ter um apoio maior dentro dos consulados como mulheres. E esse trabalho, sinceramente, será muito importante para a valorização dessas mulheres e tranquilidade das suas famílias que se encontram aqui no Brasil.
16: O projeto que transforma em lei a política de atendimento a brasileiras que vivem no exterior por meio dos espaços da mulher brasileira já pode ir diretamente para o Senado, a menos que haja recurso para votação antes pelo plenário da Câmara. Da Rádio Câmara de Brasília, Paula Bittar.
7: Meio ambiente.
1: Delegado Palumbo, do Podemos de São Paulo, é autor de projeto de lei que aumenta a punição para quem maltratar animais. O deputado explica que a proposta eleva a pena máxima de prisão dos atuais 5 para até 12 anos para os condenados por esse tipo de crime.
18: Nós estamos lutando. O meu projeto estipula uma pena de até 12 anos de cadeia. O indivíduo que maltrata um animal tem que ficar encarcerado, de preferência trabalhando para pagar o próprio sustento. É assim que a gente trata criminoso, gente desalmada, que não tem coração, que maltrata os animais. Se esse projeto for aprovado, espero que seja, nós estamos lutando para isso, o criminoso que maltratar animal vai ficar 12 anos enjaulado, que é onde ele tem que ficar.
7: Delegado Palumbo argumenta que a legislação atual não consegue manter presos os autores de maus tratos. O parlamentar também destaca sua atuação em defesa da causa animal e cita outras iniciativas apresentadas por ele ao longo da vida pública.
1: Termina agora o jornal Câmara dos Deputados, produzido pela Rádio Câmara, com trabalhos técnicos de Everson Urani e a apresentação de José Carlos Andrade e Luciana Vieira. Uma boa noite para você.
7: Ótima noite, a Voz do Brasil volta amanhã.
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1: Será que tem alguém apaixonado nesse recinto hoje?

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0: 7 para as 11, Arauto.
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0: 11 horas em ponto. 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

Muito obrigado, gente! Obrigado pela presença, obrigado pela energia de vocês, obrigado pelo carinho. Obrigado por estar aqui com a gente em mais um dia especial, mais uma noite especial. Que Deus abençoe nossos fã-clubes, nossos amigos, nossos familiares. Muito obrigado por somar com a gente toda essa noite.

0: 11:30, Arauto.
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0: Meia-noite e 26. 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
2: E 26, Arauto.
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0: 10 para as 2. 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

0: 12:30, Arauto.
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0: 10 horas em ponto. 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

0: 3:28, Arauto.
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0: 4 para as 4, Arauto.
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2: Luan Santana e Léo Foguete.

0: 5 horas em ponto. 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

Senhoras e senhores, meninos e meninas, crianças e criancinhas, alô bebês, bom dia. 5:02. Temperatura nesse momento está em 13 graus. 13 graus é a temperatura atualizada já. Nesta sexta-feira, do dia 24 de julho de 2026, véspera de um feriado em homenagem ao colono motorista. Vamos lá então até às 7 horas. Hoje, quinta-feira, aliás, sexta-feira, temos um vale de R$50 da Panisul. R$50, o vale compras da Panisul no final do programa. Começamos com o Rainha Musical Guardanapo.

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1: Vamos com a informação. A empresa de Trevi venceu a licitação que fará o asfalto na linha número 1. A empresa venceu a licitação com a proposta de cerca de 3,5 milhões. A obra, com recursos do Estado, vai criar uma nova alternativa para o período e para acesso à RS-409. Precisa ser interrompida em razão de acúmulo de água. Além de ajudar a reduzir o trânsito na rodovia, o projeto ainda prevê melhorias na drenagem da região. Portanto, a Ditrev vence a licitação e fará o asfalto na linha número 1 no município de Vera Cruz. Inscrições para oficinas de cultura encerram hoje em Santa Cruz. As vagas restantes são de teoria musical, desenho, canto coral, violão e saxofone. Para as oficinas musicais é necessário que o inscrito tenha seu próprio instrumento. Os interessados podem se inscrever de forma presencial na rua Fernando Abbott, número 533, ou online através do site da prefeitura. 5 horas e 15 minutos, 5:15.

0: E a pouquinho, Brilhação, sou latino-americano, grande abraço. Alô, seu Jailton Tomé, alô, São Gabriel. Como é que estamos?
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0: Cinco horas 26 minutos, Arauto.
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Bom dia. Vamos lá até às 7 horas. Mais música agora chegando. Mais uma vez o nosso abraço ao querido amigo Jailton, lá em São Gabriel, mandou um vídeo aqui agora, servindo um café, eita, preparando mate. Bom dia, bom dia, bom dia. Chegando então o Brilha Som, soy latino-americano.

Vamos à notícia. Projeto quer fortalecer a fumicultura no Rio Grande do Sul. O deputado estadual Marcos Vinícius protocolou uma proposta para criar uma política estadual voltada ao setor do têxtil. Prevê incentivo à pesquisa, inovação, qualificação dos produtores e defesa da cadeia produtiva. A iniciativa busca reforçar a importância econômica e social da fumicultura no estado. O Lago Dourado tem acesso liberado em Santa Cruz. A população já pode utilizar o espaço, incluindo as pistas destinadas à caminhada e ao ciclismo. O local estava temporariamente fechado devido à invasão de águas nas pistas, situação provocada pelas chuvas nos últimos dias. 22 minutos agora, faltando para as 6.

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Vamos lá, mandando nossos alôs para toda a turma que sempre acorda cedo, tá sempre com a gente. Bom dia para Alemão aqui. Como é que foi a chuva? Tudo certinho? De paz? De buenas? Bom dia, Pedro. Sou a Eduarda. Sou do Rio Pardo. Hoje já entro de férias. É, hoje vai entrar de férias então na escola, Eduardo. É, tem aula hoje ainda? Lúcia Cortez, bom dia, abraço pra você também. Saudações e obrigado pela mensagem. Bom dia, meu amigo Pedro. Uma sexta-feira iluminada para todos nós. Jairton Tomé, São Gabriel, Rio Grande do Sul, Brasil. Bom dia, Pedro, boa sexta-feira. Voando.

Regis Bayer tá na audiência também. Bom dia, Regis. Bom dia, Pedro. Já estou descarregando a carga hoje aqui em Santa Cruz. Depois testou. Gerson Luiz Miller. Valeu. É, bom transporte. Patrick, em Cachoeira do Sul. Saudações. A Eduarda mandou aqui. Pedro, tenho aula até às 16h30. Depois férias. Boas férias. Abraço, Eduarda. Alô, turma de Rio Pardo. E a turma que tá entrando de férias hoje, então, na escola. Saudações. Saudações também a toda a turma que vai realizar amanhã festas em homenagem ao colono motorista. Papai do céu vai dar uma mão aí e vai vir solo amanhã, né? Então, um abraço, alô Boa Vista, alô Ferraz, alô Linha Andréias, alô Linha 5, Rio Pequeno, alô Rincão del Rei, Cerro Alegre. Alô também pra turma de Vila Progresso, saudações. Abração pra vocês aí todos. Monte Alverne também, já falei Monte Alverne, né? Mas tem muitas atividades por aí na pela região para termos mais um destaque em homenagem ao colono e motorista.

0: 8 minutos agora, faltando para 6.
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1: Seis horas, um minuto, 13 graus a temperatura. Famílias abrigadas no Parque da Oktober retornam para sua casa. Moradores que estavam acolhidos retornaram à residência após melhoria das condições provocadas pela chuva. Todos os donativos recebidos já foram entregues aos moradores. No momento, não há necessidade de doação de móveis e outros utensílios. Na região, a consulta popular teve pouco mais de 3 mil eleitores, índice menor que em edições anteriores. A votação acontece até domingo, de forma totalmente digital, pelo gov.com.br. Cada eleitor pode escolher um total de 5 projetos. Os 3 mais votados vão ser contemplados com recursos disponíveis. É a informação. Agora são 6 horas e 2 minutos, 6 horas e 2 minutos. Vamos na parada de sucesso, continuamos com a música. Ô Jailton, eu sei que tu gosta da música Gaudete, então vai pra ti, vai pra todos que estão aí, que gostam da música do Rio Grande do Sul. Vamos recordar essa aqui com o Jairo Lambari.

0: Arauto, alegria, informação, bom dia, vamos lá. Mandando um abraço para Noilize e toda a equipe do Sonental. Ontem nós tivemos no Vale do Sol, mandar um abraço também ao prefeito Valtair José dos Santos, prefeito Nego, Vale do Sol, junto com seu vice Alexandre Mota e a primeira dama, nos acolheram para um bate-papo, fazer uma avaliação do último, agora do primeiro semestre do ano de 2026. E aí o seguinte, ó, depois a gente fez uma visita ao supermercado Sonental. E a Noelise e a equipe do Sonental lá tem um fato que é muito lindo. Eu fiquei, inclusive estou surpreso com a repercussão do vídeo que a minha colega Bia de Moura fez no Vale do Sol. Eu peguei umas sementes que foi oferecido lá por uma colega do Sonental, né? Uma menina que trabalha lá, ela tava dando semente para um quero-quero. O nome dele é Querêncio. E ele convive, ele vai pra rua, de vez em quando ele volta, pega uma comidinha, mais manso, dentro do supermercado. Quando eu vi a cena, eu disse, mas que é isso, né? Eu fui lá, peguei uma semente, ela deu uma semente lá e eu tratei o quero-quero. Ele veio comer na minha mão. Eu confesso que eu nunca tinha visto um quero-quero tão de perto assim. É, olhar no olho dele assim, olhar e ele comendo ali de forma muito tranquila. É, eu fiquei surpreso com a repercussão, mas as pessoas gostam dessa questão da natureza, assim. Eu vi muitos compartilhamentos e eu quero dizer com isso também que nós todos temos uma responsabilidade muito grande. Ontem à noite eu estava olhando sobre a questão da inteligência artificial. A quantidade de coisas que são apresentadas e muitas vezes com interesses de te vender alguma coisa ou então na maldade mesmo, né? Através da inteligência artificial. E aí uma pesquisa mostrou agora que quanto mais simpático aquilo que vem através da inteligência artificial, mais perigoso é. Então, quando a gente tem as coisas naturais, como essa cena do quero-quero, que convive com as pessoas, os clientes lá, ele não se assusta, claro que ele não deixa que seja pisado, né? Mas ele vai pro destino, vai pro campo, ele volta e convive de forma natural. E precisamos nos adaptar com isso, porque a natureza cada vez ela oferece menos espaço. Nós, seres humanos, nós temos que dar o espaço e a condição também para que esses bichinhos possam viver com respeito, né? Não precisa prender, não precisa matar, mas eu achei uma cena sensacional. Eu fiquei muito feliz em poder ver um bichinho que é um símbolo do Rio Grande do Sul tão de perto e tão manso, tanto que veio comer a semente dele na minha mão. Então foi um momento muito feliz que eu vou guardar. E a minha colega Bia de Moura, ela teve a sensibilidade de fazer esse vídeo. Eu te agradeço, Bia. A princípio nem pensei nisso, mas de forma natural ela fez. Então, a Noelise, você que cuida tão bem desse bichinho lá, tem até nome, né? O Querêncio, para quem for no Sonental, no Vale do Sol, talvez possa ver, né, na acolhida lá, um quero-quero te recebendo com o grito do Rio Grande. Bora! Salete Wagner, muito bom dia, abraço pra ti também, viu? Bom dia, meu amigo Pedro, bom dia. Alô, Vera Kipper, bom dia, obrigado pelo bom dia de todos os dias. Claudete Liane Sivers, bom dia também. Bom dia, meu amigo, uma abençoada sexta-feira, que Deus te abençoe e você também. Maria Rutzat, do bairro Arroio Grande. Valeu, Maria. Bom dia, Pedro, é a Mercedes Wagner. Mercedes, cara, Mercedes desfila chimarrão, né? Todo dia é um diferente. Assim que nem o Éder Blanc também. Ô, Éder, hoje tu não mandou aquele chimarrão tupetudo? Ou não resolveu mais fazer? Mas isso é IA, né? Como é que é? Inteligência artificial? Ou era natural aquele chimarrão que tu mandou a foto? Grande Éder Blanc, um abraço.
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0: Vestido azul é sucesso no Brasil.

0: 6:16, Arauto.
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0: Éder, ich tu nicht doch bei Dauer, gell? Der hat Päck daheim. Da kommt ein Pacotão de erva lá em casa, na erva mate na casa dele, né? Valeu, Éder, abraço. Ah, desculpe as brincadeiras, né? Schöne Leute. Schöne und gut. Vamos lá então, na parada de sucesso. Eu tava batendo um papo em alemão aqui com os ouvintes, pelo telefone, daí eu trouxe pro microfone também, né, mano? Você sabe, legal? Olá, o Clyde, jetzt.
1: Raiz do São Francisco.
0: Raiz. Tá sendo de Wotzler.

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1: 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Vamos até a central de notícias do Grupo Arauto e as informações. Santa Cruz registra uma das menores taxas de mortes violentas entre grandes cidades brasileiras. O levantamento do Anuário Brasileiro de Segurança Pública 2026 reflete a redução dos índices de reforço e reforça também o cenário de segurança registrado nos últimos anos. No levantamento, o município ocupa o número 220 na posição do ranking nacional, com uma taxa de 10,1 mortes violentas intencionais por 100 mil habitantes. Veracruz fortalece o meio rural por meio da educação de alimentação escolar. O município mantém escolas de educação infantil em cada região rural e fortalece a agricultura familiar ao adquirir produtos de agroindústrias, locais para merenda e cerca de 3,7 mil estudantes. A iniciativa, que teve início em 2014, reúne atualmente 26 agroindústrias cadastradas no movimento mais de 2 milhões por ano na economia local. Portanto, Veracruz fortalece o meio rural por meio da educação e alimentação escolar.

0: chove? 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
2: 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Rafael Cunha, bom dia.
3: Muito bom dia a todos que nos acompanham. A tendência para hoje é que o tempo seja um pouco mais seco na região. Sol e nebulosidade devem estar presentes nessa sexta-feira. A máxima chega aos 21 graus. Amanhã o tempo fica muito semelhante e a temperatura varia entre 10 e 23 graus. Já no domingo deve voltar a chover na região em volumes consideráveis. A temperatura varia entre 12 e 21 graus. Com as informações do tempo, Rafael Cunha.
2: Valeu, Rafael Cunha, com a previsão do tempo. 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

0: Arauto, alegria e informação. Bom dia, bom dia. Últimos minutos para você mandar a mensagem 995702200, 995702200. Manda a tua mensagem para cá para você concorrer a um vale de R$50 da Panisul, né, seu André Lopes? Aproveita. Grande abraço. Patrick tava de aniversário essa semana, né? Valeu, valeu, valeu. Bora pro nosso glorioso intervalo.
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0: essa aí ainda pro Adroaldo Garmatz, que tava de aniversário ontem. Alô, Adroaldo, alô, Gilson, que dupla, hein?
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0: 23 minutos faltando para 7, Arauto.
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3: Na região dos vales, 13 graus.
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7: 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Valeu, obrigado pela acolhida ontem.

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Vamos lá então, os atuais. Bora aí.

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1: Vamos falar de notícia. 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A Corsan adota um novo modelo de fatura com QR Code. O novo modelo começou a ser adotado para facilitar o pagamento e ampliar a transparência da cobrança. A conta traz QR Code para acesso rápido e serviços, além de informações mais claras sobre consumo, tarifas e também canais de atendimento. A Prefeitura vai abrir licitação para construir sede própria do CAPS AD3. A obra, que está orçada em 3,8 milhões, vai ampliar a estrutura de atendimento a pessoas com dependência de álcool e outras drogas em Santa Cruz do Sul. As propostas serão recebidas até 2 de setembro. Hoje, a unidade realiza cerca de 14 mil atendimentos por ano. Você ouviu também aqui no Prosit Chuatzapeda, durante a manhã. Veracruz fortalece o meio rural por meio de educação e alimentação na escola. Santa Cruz registra uma das menores taxas de morte violenta entre grandes cidades brasileiras. A região Consulta Popular teve pouco mais de 3 mil eleitores que até o momento votaram. Famílias abrigadas no Parque da Oktoberfest em Santa Cruz voltam para casa. Lago Dourado tem acesso liberado em Santa Cruz do Sul. Projeto que fortalece a fumicultura do Rio Grande do Sul. E também ainda nós tivemos inscrições para oficinas de cultura encerram hoje em Santa Cruz do Sul. E de Treve vence a licitação para o asfalto em linha número 1. Acesso que liga 287 a Veracruz. Mais uma opção, além da 409, que está sendo asfaltada e com certeza vai ser de grande fluxo. De Treve venceu a licitação. 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O acesso é gratuito. Aos colonos! Amanhã celebramos o Dia do Colono. O Dia do Agricultor mesmo é dia 28 de julho.

0: 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Valeu, Leandro Teves, nosso querido programador musical. Valeu pela sensibilidade de homenagear aos colonos. E também amanhã a gente vai homenagear os motoristas pelo seu dia. Duas classes extremamente importantes. E durante a pandemia, durante as enchentes, a gente mais uma vez percebeu o quanto são importantes. E cada vez tem mais a sua proteção, que Deus possa, a gente sabe das intempéries, mas duas classes que estão aí, né? Pessoal que transporta passageiros, muitas vezes precisa pensar qual é o melhor destino, encarando chuva, encarando temporais. Então, um grande abraço a todos os motoristas, tá? Aos colonos também, agricultores, que na verdade, na terça-feira é o dia do agricultor. O colono, na verdade, é o que abre as picadas, enfim, na verdade foi instituído esse dia no Rio Grande do Sul, pela chegada também dos colonos imigrantes em 25 de julho de 1824 para São Leopoldo. Mas é uma data que enculturou e onde a gente aproveita para homenagear também os nossos agricultores. Bora lá então, porque nós temos agora.
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0: muito feliz. 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Parabéns. Senhoras e senhores, sem muito lero-lero, 9 horas estarei na Rádio Santa Cruz, 2 horas da tarde na Arauto News. Amanhã, 6 horas da manhã, na Arauto News também, com o Guto Morgan, e às 7:30, Arauto Saúde, amanhã na Arauto News. Às 7:30, a doutora Tassiana Trevisan vai estar comigo, ela é dermatologista. Atenção, agricultores, atenção, motoristas, amanhã a gente vai falar bastante sobre cuidados com a pele, mesmo durante o inverno. É a pauta amanhã do Arauto Saúde. E 8 horas da manhã, assim a gente só abre, vai de um prédio pro outro aí, só dá uma corridinha pelo pátio e bora lá. E às 8 horas da manhã estaremos aqui com o Michael para mais uma edição do Prosit WhatsAppeda. O Prosit WhatsAppeda de semana vem segunda-feira, se Deus deixar e quiser, mas antes disso a gente vai se encontrar bastante. Bom dia, senhoras e senhores, meninos e meninas, crianças e criancinhas. Alô, bebês, cantem comigo!

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1: Gustavo Lima, primeira atração do Bom Dia Arauto. Vai lá, Gustavo Lima. Canta pra esse povo.
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1: Um minuto para sete, Arauto.
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2: Uma excelente manhã de sexta-feira, 24 de julho.

0: espetáculo de despertar. Sexta-feira, 24 de julho de 2026. Vamos lá, quando você tira o tênis apertado e pisa descalço no chão fresquinho, é ou não é gostoso? É bem bom, né? Oh, quando do Neida, assim, tu tá olhando o teu zap zap e alguém muito querido, muito especial, manda uma mensagem, lembrando de ti, não é bacana? Ou quando você tá caminho do trabalho, por exemplo, pega uma sequência aberta de sinaleiras, pensa assim, bah, hoje o dia começou que é uma beleza. Ou quando uma música boa toca no rádio, não muda a energia? Pois bem, nós estamos chegando para causar essas sensações boas, né, meu amigo Luciano do Viveiros Verli? Gosta das trilhas dos programas, diz que a galera lá canta o roi, roi, roi, alegria está no ar. E o Bom Dia Arauto está no ar. Nesses momentos, Samara, a vida é boa, entre tantos outros momentos. É que às vezes a gente não percebe isso porque a gente está imerso em preocupações ou do passado ou do futuro. E aí a gente não vive esses momentos legais. E que a gente possa viver duas horas agora, pensando no agora aqui. Música boa, alegria, informação na sexta-feira da galera, Samara.
1: Bom dia, Michael. Bom dia pra todo mundo. A voz tá ruim hoje, mas a gente vai enfrentar o sextou porque esperamos pra que ele chegasse, né? Tá aí, entre nós. 12 graus de temperatura. Será que vai abrir esse tempo hoje? Esperamos que sim.
0: É, final de semana muito movimentado, muitos festejos ao Colônia Motorista. Amanhã tem a Corrida do Fogo com presença da Arauto. Alô, turma do Corpo de Bombeiros e alô, audiência da Arauto. A partir de agora, a interação é com vocês. A primeira letra do seu nome e uma música com a primeira letra do seu nome pra gente fazer um sobe som no sextou.
1: Sextou, então, pode ser?
0: Pode
1: puxar uma de sextou pra mim? Tá bom.
0: Uma música que começa com a letra S de Samara.
1: Tá bom, sexta-feira. Sexta-feira sua linda.
0: Sua linda. É, essa é muito boa. Hoje é sexta-feira, minha gente. Bora colocar um sorriso no rosto. WhatsApp da Arauto liberado, compreendeu? Com a inicial do seu nome, uma canção que você canta, que você fica felizão. Manda pra cá pra gente fazer um sobe som.
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0: 995702200. Na faixa das 8 horas da manhã tem a mensagem do dia. Gratidão. Gratidão. Obrigado, Papai do Céu, por mais um dia que a gente possa acompanhar os ouvintes da Arauto no deslocamento para o trabalho, para o compromisso e ter muitos momentos especiais em conjunto. Tá começando com o Gustavo Lima!

0: Bom dia, bom dia, bom dia! Sexta-feira, 24 de julho, 7:11, Samara.
1: 12 graus é a temperatura, ótima manhã pra você.
0: Muito obrigado pela sua audiência, pela companhia. Henrique Juliano, atração confirmada da Oktoberfest.

0: dia, bom dia. Que a sua sexta-feira seja mágica. Obrigado pela audiência. Tá na hora.
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0: Bora, dona Samara.
2: Ditreve vence a licitação e vai fazer o asfalto da linha número 1 em Veracruz. A empresa ganhou com proposta de cerca de 3,5 milhões de reais. O projeto também prevê a construção de galerias de drenagem pluvial. Além de garantir uma alternativa em situações de emergências, a via vai poder ser utilizada para ajudar a desafogar o fluxo diário de veículos na ERS 409. E Estados Unidos impõem nova tarifa de 12,5% a produtos brasileiros. A medida entrou em vigor na madrugada de hoje. A alegação é de que o Brasil não adota mecanismos eficazes para impedir a importação de mercadorias produzidas com trabalho forçado. A nova tarifa substitui a taxa global temporária de 10% aplicada desde fevereiro e se soma à sobretaxa de 25% sobre produtos brasileiros em vigor desde o último dia 22.
0: 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Bora tocar mais música boa? Antes, reforçando aqui a dinâmica de hoje, com a inicial do teu nome. Um artista, um nome de uma canção, pra gente fazer um sobe-som. Quem você quer que cante com a inicial do seu nome? Bora interagir no 995702200.

0: coragem, bora enfrentar a sexta-feira. Simone Mendes, atração confirmada na Oktoberfest. Vamos que vamos. Tá na hora. Mais uma entrega do Bom Dia Arauto, mais uma entrega da Arauto.
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0: Rafael Cunha, bom dia.
3: Muito bom dia a todos que nos acompanham. A tendência para hoje é que o tempo seja um pouco mais seco na região. Sol e nebulosidade devem estar presentes nessa sexta-feira. A máxima chega aos 21 graus. Amanhã o tempo fica muito semelhante e a temperatura varia entre 10 e 23 graus. Já no domingo deve voltar a chover na região em volumes consideráveis. A temperatura varia entre 12 e 21 graus. Com as informações do tempo, Rafael Cunha.
0: Ok, obrigado Cunha pelas informações. 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Alô, doutor Rogério. Alô, doutor Paulo. Alô, doutor Cássio. Um grande abraço e bom dia!
2: Diz que é verdade.
1: O quê?
2: Mais uma das antigas. Maralto.
0: Na verdade, aqui são três modas. Ei! Hugo e Guilherme recordando.
4: Achou que ia faltar uma dessa, né?
0: Bom, como demais. Como é bom ser arauto.
4: Não, compadre.

0: informação. Que espetáculo! Hugo e Guilherme, moda boa demais, as antigas das velhas, para energizar o nosso despertar. Pode fechar a cortina, produção. Terminou. Deixa eu conversar um minutinho com a audiência. Nesse momento são milhares de ouvintes nos seus automóveis ou ainda nas suas casas. Já percebeu como a nossa cabeça, ela trabalha sem a gente pedir licença? É, às vezes, por exemplo, nem mesmo saiu da cama, já vem uma preocupação. Isso é normal, né? A gente vai reviver uma decepção ou vai inventar um problema que nem aconteceu, nem vai acontecer, porque é assim, né, que a mente vai lá, né, martelando. Podia botar um efeito de martelo, assim, pam, pam, pam. Eu fico aqui refletindo e quero pensar contigo sobre isso. Será que tudo que passa pela nossa mente merece, de fato, ser levado a sério? Será que toda a preocupação merece um lugar na nossa mesa na hora do café da manhã? Porque você está se alimentando agora. E aí você vai se alimentar com algo tóxico e talvez não venha a acontecer? Será que todo medo, ele tá de fato contando uma verdade? Quando a maturidade vai chegando, né? Você começa a fazer escolhas, inclusive dos pensamentos. E é impressionante como a mente humana, ela acolhe e ela faz com que mude a vibração. Eu sempre falo das antenas de rádio que vão sintonizando e vão irradiando e vão passando, né? O que a gente quer propulsar. Bora pensar positivo, coragem, tem sido nosso mantra aqui, coragem. Todos nós estamos com muitos desafios. Eu conversei com tanta gente ontem, alguns falavam, nossa, tá desafiador, tá difícil. E a gente vai lá e tenta enxergar com uma perspectiva positiva. E as pessoas num diálogo, né, um vai incentivando o outro e a gente vai encontrando e equalizando a paz. Bora lá, gente, sexta-feira, 24 de julho, bora arregaçar as mangas, fazer acontecer. Quem tá aí se fazendo de azedo pra ir na academia? Cara, sim, já são 7h27, o treino começa daqui a pouco e tá assim, bah, vou, não vou. Nunca se arrepende pra um treino. Nunca. Vamos lá, Samara, pra nossa dinâmica de hoje. Qual é a proposta de hoje, hein, Samara?
1: Você escolher uma música com a inicial do seu nome. Pode ser uma música ou um artista para embalar a sua sexta-feira.
0: Ah, que beleza!
1: Mike, eu posso começar por ti?
0: Mas com certeza.
1: Então tá, o que você que vai pedir pra gente?
0: Ô, Cali Humano Lima aqui pra turma, já no clima do sextou. Aí, fecha todo.
1: Puxa aí, produção.
0: Vamos! Aí, ó.
2: Temos um temos aprender. Temos ensinar.
0: Vamos! Eu gosto desse.
2: Temos aprender.
0: Como é que é? Faz você aí, Samara.
1: Não. Com a voz assim ainda.
0: Será que algum ouvinte gostaria?
1: Temos
0: mas aquele. Hoje tem o baile lá no Lanceiros. Alô, Luciano. Alô, galera do Lanceiros.
1: Claramente não vamos ser nós que vamos cantar, né?
0: Mas se algum ouvinte quiser mandar o áudio pra gente, só pra ver se, né? Mas primeiro o tututu, né?
1: Tututu.
0: Vamos lá, pra interação da audiência.
1: Vamos para a interação da audiência e vamos começar diminuindo um pouco essa frequência, tá? Puxa a raridade aí, que foi o pedido da Rosane.
0: A produção. Pô, essa aqui é uma canção lindíssima. São 7h28, você que ligou o rádio agora está na Arauto. 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

0: Mais participações, Samara.
1: Vamos trocar para João Mineiro e Marciano. Ainda ontem chorei de saudade. Nesse estilo aí. A Ângela que pediu. Ângela Rossa, um grande beijo pra você. Obrigada pela audiência. Deixa eu mandar aqui um abraço pra turma que tá no comércio em Cachoeira do Sul. A Deise fez o registro. Pessoal, grande abraço pra vocês por aí. Obrigada pela companhia de todas as manhãs. Excelente dia. Deixa eu mandar mais um abraço pro Gerson Miller. Também tá na audiência, escutando 95.7. E a turma do Sicredi também, tá, Mike? O Patrick Lopes disse que a turma tá na audiência.

0: Sextou, piazedo.
1: O que é o amor? Será que alguém sabe? A banda legal banda tentou legal. Responder, né?
0: É, com o Laruta.
1: Foi o que o Éder pediu. É a música do sextou dele. Alô, Éder Blanc, bom trecho. Obrigada pela companhia.

0: ver.
1: Ô, Samara, mais uma canção e a gente já vai pro intervalo.
2: Só se a gente vai puxar uma internacional agora.
1: Ok.
2: Tá bom, Justin Bieber.
1: Vamos.
2: Foi o que a Bianca pediu.
1: Oh, baby. Baby.

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0: Em instantes tem Hugo e Guilherme. Com Wesley Safadão. Se fica com a gente.
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0: 28 para as 8, Arauto.
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5: Na região dos vales, 12 graus.
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6: Como é belo esse show do intervalo. Galera do sindicato, um abração. Obrigado. Daqui a pouquinho a mensagem do dia. A gente sabe que vocês gostam. 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
6: 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Obrigado pela audiência de todas as manhãs, pelo carinho, pela honra de fazer parte aqui da programação da Aralto. 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
6: Uma sexta-feira com muita saúde, paz, felicidades. Bora arregaçar as mangas. Bora fazer acontecer, coragem. Qual é o primeiro compromisso da manhã? Tem uma reunião importante. Bora lá, mentaliza coisas boas e faz acontecer, guerreiro, guerreiro.

0: aqui o Murilo Ruf. Bora, bora, bora pra informação.
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0: 14 para as 8.
2: Prefeitura de Santa Cruz abre licitação para construir sede própria do CAPS AD3. A obra, que está orçada em 3,8 milhões de reais, vai ampliar a estrutura de atendimento a pessoas com dependência de álcool e outras drogas. As propostas vão ser recebidas no dia 2 de setembro. Desde fevereiro deste ano, o serviço funciona em um imóvel na Rua Marechal Deodoro. Hoje, a unidade realiza cerca de 14 mil atendimentos por ano. E inscrições para oficinas de cultura encerram hoje em Santa Cruz. As vagas restantes são de teoria musical, desenho, canto coral, violão e saxofone. Os interessados podem se inscrever de forma presencial na Rua Fernando Abbott, número 533, ou online através do site da Prefeitura.
0: 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Samara, se a gente tocasse uma das clássicas do Michel Teló, que
2: a
0: tal, hein?
2: A gente amar.
0: É, estamos no clima da sexta-feira, pra quem tá chegando agora, bem-vindo, bem-vinda, bom café da manhã, bom deslocamento, boa jornada, bons estudos, treinos, trabalho, compromissos e sempre o rádio acompanhando. E aí vem e toca uma das veteranas que a gente canta junto, dá volume no rádio.
1: Mais uma das antigas, Nara.
0: Segura!
3: Nossa, assim você me mata.
0: Vamos que vamos.
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0: Em instantes, pego, mais participações.
3: Delícia, assim você me mata. Ai, se eu te pego, ai, ai. Se eu te pego, hein?

0: delícia esse nosso grupo aqui do Bom Dia Arauto, nosso grupo de corações laranjas, grupo de vozes, estão com a gente nesta sexta-feira linda, maravilhosa. Eu já ouço os sinais, Samara.
1: É, gurizada, hoje é sexta-feira e falta pouco pra aquele tum, tum, tum, tum, tum.
2: Gente, o sextão.
0: É, vamos que vamos, sexta-feira, sua linda, e a gente tá como? Acolhendo muitas mensagens por aqui, temos domando.
2: Será que vieram mensagens? A turma tá reproduzindo aqui, ó, mais não, ou menos
0: não
2: assim.
0: Não acredito,
2: ó.
0: Cara.
3: Temos domando. Estamos ensinando. Boa sexta-feira a todos aí.
2: Alô, Alexandre, bom sextou, arrasou.
0: Só pra quem ligou o rádio agora, é que na dinâmica de hoje, com a inicial do seu nome, um artista, uma canção, e aí a Samara me perguntou agora há pouco, eu não tive dúvida, é um Mano Lima. E aí a turma, e perguntamos, né, será que alguém consegue interpretar o...
2: Hã? Ah, a turma consegue, tem mais mensagens.
0: Não, não creio.
2: Claro que sim, bom dia para o Dr. Vitor Salbego.
4: Bom dia.
0: Ô, Dr. Vitor.
4: Ligadito na Rádio Arauto.
0: Ô, doutor.
4: Hoje vou atender em Candelária.
0: Mas, ah.
4: Que é o Dr. Vitor. E escutei agora o... o... do... nosso amigo Mano Lima. Justamente diga... para ir pra frente, dar um empurrão.
0: Isso.
4: Estamos domando e estamos aprendendo.
0: Isso aí.
4: Grande abraço, bom dia pra você.
0: Bom dia, bom dia, bom dia. Obrigado, doutor.
2: Grande abraço. Bom dia, Michael e Samara. Toca Capital Inicial aí? Então tá, a Cristiane pediu. A gente vai abrir. A dinâmica de hoje, você com a inicial do seu nome pede uma música na Arauto.
0: Você que chegou agora ao nosso grupo aqui, bom dia. Imagina quantos grupos de WhatsApp precisaria para abrigar a gigantesca audiência da Rádio Arauto, hein?
2: Iríamos estourar os limites.
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0: Que beleza.
2: Pedido da Deise Marquardt, Rio Pardinho, Detonautas.
0: Boa, boa, boa. Matando boas saudades aqui.
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0: Bom café da manhã, bom deslocamento, bom trabalho. Turma do campo da lavoura. Valeu, obrigado pela audiência.
2: Bom dia pra Ellen, que pediu simplesmente evidência.
0: Ô, tranqueira. Samara, me empresta uma água quente que terminou. Alô, dezembro, tá chegando. Uma térmica de 10 litros pro negrinho.
2: Vem aí. E...
0: Save the day.
2: Vamos mandar fabricar.
0: Eu tenho visto algumas publicações, o pessoal tem se puxado num chimarrão com um ovo gigante.
2: Topetudo.
0: Topetudo,
2: cê
0: né?
2: Vai ter que fazer, hein?
0: Pois é.
2: Vamos providenciar essa história?
0: Será que eu consigo, hein?
2: Vamos arrumar uma cuia grande e a gente dá um jeito.
0: Mas assim, um quilométrico, só pra zoeira pegar, né?
2: Pronto.

0: e confessar.
1: Sexta-feira também é o dia de tomar o famoso suco da confusão.
2: Mas não posso. Calma que tá cedo.
1: A popular caipirinha.
0: Se eu me perder.
1: Mais uma.
2: Vamos ficar no sertanejo. Agora com Eduardo Costa, Saudade. Foi o pedido da Salete.
1: Mas, gente do céu. Vocês estão caprichando por demais. E canta muito esse camarada aqui. Agudeira, fantástica, admirável. 5 para as 8, não perca a hora.

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1: tempo. Quero fazer um comentário com vocês aqui. Ontem eu fui prestigiar um restaurante da cidade e eles serviram Kles.
2: Nossa, eu amo.
1: É. E a reflexão que eu trago é que quando eu dei a primeira garfada, eu parei. Imediatamente me lembrei da minha mãe. Ela não está mais aqui, já comentei certa feita com os ouvintes, talvez quem está ouvindo pela primeira vez, né? Mas me veio uma saudade dos bons momentos, das memórias, de um Kles. Que coisa gostosa. É. Gostaria que ela estivesse aqui, gostaria, mas ficou as boas memórias de um alimento tão simples de fazer e o amor que ela colocava naquele alimento. Demais. Aliás, um spoiler aqui. Eu achei fantástico o trabalho que os nossos colegas do Criativo estão fazendo por ocasião do Dia do Avô. Vem um conteúdo muito legal aí. Dia dos Pais. É muito bacana mesmo. Rádio e digital, essa combinação perfeita. Só queria fazer esse comentário aqui. Mais uma canção? Vamos lá?
2: Bora, a gente vai puxar um Amado Batista agora.
1: Beleza!
2: E é pra dois pedidos, tá? Pro da Adriane Crisman e também para o da Aline, de Rio Pardo. As duas pediram Amado Batista e tá aí, ó.
1: Então, como a coleguinha vai vir pra Oktoberfest, tem uma do Amado Batista com a Simone.
2: Combinado.
1: E Simária, da época. A Folha Seca. Quem lembra dessa canção aqui? Canta o cantor mais amado do Brasil.
3: Fazia um dia bonito.
2: Alô, Dona Eva.
1: Alô, Dona Maria. Tem que dar uma puxada na voz, assim, né?
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2: Vou aproveitar a música do Amado Batista pra mandar simplesmente um abraço pra turma da obra. O Carlos Gomes mandou aqui, ó, que a turma na obra está na audiência do programa. Então, galera, bom trabalho por aí. Obrigada pela companhia de vocês. Excelente manhã.
1: Que maravilha, que beleza.
2: Tá bonita essa história de grupo, né?
1: Mas tá show de bola.
2: A turma capricha nesse grupo da Arauto.
1: Que espetáculo.
4: Agora eu tava analisando aqui, né?
1: Hã?
4: Tava analisando agora nesse exato momento.
2: O quê?
4: Hã? Olha, duvido um grupo melhor que o nosso.
1: Ah, não.
4: Coisa chique. Cadê as pestras dentro do grupo? Cadê as pestras dentro?
1: Muito bom, Samara, muito bom. Obrigado por fazer parte deste iluminado Grupo da Arauto.
2: Não sei se você sabia, mas você está no Grupo da Arauto.
1: Eu só não tô sabendo do grupo da churrascada na casa da Samara. Esse não apintou ainda.
2: Pois é, tô só esperando uma mensagem do Gassen dizendo: o Mike já encomendou as carnes. Pode providenciar o carvão.
1: Vamos pro show do intervalo. Alô,
2: bora.
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2: Um para as oito, Arauto.
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5: Na região dos vales, 13 graus.
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2: Tá na hora. 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
0: Daqui a pouquinho tem a mensagem do dia. Dizem que a água que afunda o barco é a de dentro. Portanto, cuide das suas emoções, meu caro. Um pouquinho a mensagem do dia. Interessantes dicas para você. Uma canção do Panda e a gente já volta.

na hora da mensagem do dia. Momento de reflexão. 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Sempre na audiência nas manhãs, adoro os conteúdos aqui e é incrível a quantidade de pessoas que falam a ele sobre a mensagem da Box Service através da Arauto. Que coisa bem boa! Valeu, Anderson! Vamos ao conteúdo desta manhã. Você já reparou como a gente complica com a felicidade? Parece que ela está sempre no próximo salário, na próxima viagem, na próxima conquista. E repare, enquanto isso, a vida vai acontecendo. Sabia que a felicidade pode ter passado por você hoje cedo? Quem te deu um abraço ao sair de casa? Foi um abraço bem bom, né? Naquele beijo, talvez foi um beijo apressado da patroa. Naquele chimas gostoso, alguém que acordou mais cedo, cuidou, preparou o chimarrão, te entregou a primeira cuia, olhou no olho, aquele brilho, hein? É a tal da felicidade. Ou quem sabe um colega que ao longo da semana te surpreendeu positivamente com um auxílio, com um sorriso, na chegada, na saída do trabalho, naquele aperto de mão ou de uma mensagem que você recebeu, as palavras dizendo, conte comigo, eu estou aqui porque der e vier. Talvez naquela imagem do seu pai, da sua mãe, no trabalho que você enfrenta com cansaço, e todos nós sabemos, tem dias que são desafiadores. A felicidade, quase nunca ela entra pela porta, digamos, da frente. Ela chega de mansinho e a gente precisa estar atento aos sinais e reparar, porque muitas vezes, boa parte das vezes, ela simplesmente vai embora. Nós estávamos ocupados demais, sabe com o quê? Procurando uma felicidade maior. E não tem problema, mas a gente deixa de reparar nestas pequenas coisas. Então, a dica de hoje aqui na Arauto é para que você reflita. E antes de reclamar do que falta, olha com carinho em tudo que existe. Para agora e observa no teu entorno. Revisita as últimas horas, os últimos dias e também as possibilidades e oportunidades. A felicidade, talvez ela não esteja esperando você lá no futuro, daqui um ano, 5 anos, 10 anos. Talvez ela esteja aí, agora, nesse café da manhã que você está tomando, ouvindo a Rádio Arauto. Vamos de música boa. Vamos colocar uma baita canção hoje pra animar o sextou da audiência. Isso aqui, minha gente, é ninguém de nós. Brincadeiras à parte, nenhum de nós. Música boa, energia, paz, saúde, felicidade, um ótimo sextou pra você. Obrigado pela audiência.

0: Muito alegria e informação, Zé Neto e Cristiano, Fama de Louco. Fechou mais um bloco de sucessos na sua rádio preferida. 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
0: Eu falei, elas estão com música nova, é verdade, mas essa aqui é muito boa. É o Vai Lá da Maiara e Maraísa. Essa aqui todo mundo canta junto.

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6: Que bela campanha da galera da Symbol. É demais, hein? O rádio é demais. Samara, abre o microfone aí. Isso, pronto. Aberto. 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
6: Que maravilha! Vamos seguir com o show do intervalo. 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
3: Essa rádio, hein? A gente ama tanto você, Arauto. A gente te ama tanto. Obrigado por tudo, Arauto. Você é demais. E você, ouvinte, é demais também. Como é que é? O nosso grupo. É.
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3: Aquele áudio de hoje de manhã, tava aqui avaliando, mas o nosso grupo aqui da Arauto é muito bom.
4: Esse grupo é muito bom. Eu acho que a gente podia até trazer esse áudio de novo, né, produção?
3: Muito bom.
5: Agora eu tava analisando aqui, né? Tava analisando agora nesse exato momento. Olha, duvido um grupo melhor que o nosso aqui.

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0: 25 para as 9.
2: Corsan adota novo modelo de fatura com QR Code. A atualização começou a ser adotada para facilitar o pagamento e ampliar a transferência na cobrança, a transparência, perdão, na cobrança. A conta traz o QR Code para trazer um acesso mais rápido a serviços, além de informações mais claras sobre consumo, tarifas e canais de atendimento. E Receita libera consulta ao terceiro lote de restituição do Imposto de Renda 2026. Cerca de 2,7 milhões de contribuintes vão receber 4,61 bilhões de reais no dia 31 de julho. A consulta foi liberada hoje e pode ser feita na página da Receita Federal na internet.
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0: 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Bora de pagode, Samara.

0: 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Tiaguinho, caraca, moleque, pagodinho gostoso pra animar a nossa manhã. A gente já vai ingressar no último bloco comercial. Programa de hoje maravilhoso com a energia de vocês nessa construção conjunta. É uma troca, um caminho de via dupla todas as manhãs. Muito obrigado pela audiência de todos. Samara, alguns abraços, bora, bora, bora!
1: Vamos começar com uma mensagem de áudio do Anderson, porque ele fez um registro do nascer do sol maravilhoso. Fala, Anderson, bom dia.
2: Bom dia, tudo bem? Isso vai pro Michael, tá? A paisagem não é tão linda quanto a paisagem da João Alves. Nós presenciamos todos os dias pela manhã. O mais importante é que o sol tá saindo.
0: Tá saindo o sol.
1: É isso, Anderson que tá no trecho neste momento, um bom trecho por aí, obrigada pela carona. Mais show. Abraços. Diogo Marçal também tá na audiência. Oi, Diogo, bom dia. Bom dia para a Suzana Freitas junto com a gente. Oi, Suzana, excelente manhã por aí. A Lúcia Cortes também junto conosco. Aqui, ó, a Mari fez um alerta de que o marido perdeu ontem a placa da caminhonete dele. Perdeu no trecho ali em Veracruz, perto, nas proximidades de linha Dona Josefa, fez aquele trecho ali, se alguém encontrou uma placa aí e quiser passar a informação aqui, a gente passa adiante, informa a Mari, pra eles encontrarem aí, porque perderam a placa do veículo. Deixa eu mandar mais abraços, a Dinata na audiência, a Adri Machado também, tá na carona, dando carona pra gente, tá no trecho, grande beijo, Adri. Tiago Soares, um grande abraço, obrigada pela audiência, excelente manhã por aí, o Gilberto do bairro Independência também na audiência, a Dirlene Gonçalves junto com a gente. Oi, Dirlene, bom dia. Vanessa Fausto do Centro, Vanessa, bom dia. A Andressa também junto com a gente. A Ana Paula junto conosco e quem tá tomando aquele mate maravilhoso fez um registro especial, foi a Alice. Alice, inclusive, mencionou a música Alice dos Atuais sobre a dinâmica de hoje. Bom mate por aí, obrigada pela companhia, pela audiência.
0: A gente vai ao intervalo, perdão, a gente vai ao intervalo, tem grandes oportunidades de negócio aqui, daqui a pouquinho as Mu Carlos também com a gente, com as ofertas do Via Atacadista. Continue ligado na Arauto.
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4: Você acha que você sai na frente?
0: Felipe Rodrigo, dois Gomes.
4: Com essa postura imatura, tipo,
0: Tem junto. 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

0: 18 para as 9, Arauto.
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4: Na região dos Vales, 13 graus.
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0: Alô, Jaque. A palestrante, a entusiasta das vendas. Valeu, Jaque, tamo junto. Recado do município de Veracruz no ar, Samara.
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0: Seguimos com o show do intervalo.
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5: Muito bem, muito obrigado, Erasmo Carlos, tá na hora de assinar mais um bloco de sucesso, Samara. 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
1: Bora! Bora curtir Felipe Rodrigo 2 Gomes. Essa música aqui é linda demais, dá volume. 8 para as 9, uma ótima sexta-feira pra você. Paz e bem, saúde!
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0: Los Hermanos Ana Júlia. Lembrava dessa. Quanto tempo fazia que tu não ouvia essa canção? Todo mundo canta junto, né? O rádio tem esse poder, o rádio tem essa magia. O rádio é a caixinha mágica de emoções.
1: Michael, as meninas agradecendo aqui a sua presença na terça-feira passada na janta da CEISC. A Grazi Bubbles e a Kátia também. As meninas, um grande beijo.
0: Oh, obrigado. Foi uma mesa repleta de trocas agregadoras ali no Chef Davi. Grande abraço. Falamos sobre tantos assuntos, inclusive sobre corrida de rua nessa mesa, e falamos sobre rádio, o efeito que o rádio causa. Fiquei feliz com a mensagem de vocês, meninas, tudo de bom. Eu quero saudar a Loiva é uma grande ouvinte nossa, quero saudar a Loiva, saudar o Elisandro, desejar sucesso, tem novidade na Velox, um novo aplicativo, são nossos parceiros comerciais aqui, sucesso nesse novo tempo, Loiva, um abraço, sei que estão ouvindo nesse momento a Rádio Arauto. Nós vamos ficar devendo tanto abraço hoje.
1: Muitos.
0: Eu falava pra Samara agora, enquanto tocava a música Ana Júlia. Que semana mágica que nós vivemos. Que vocês aí do outro lado do rádio nos proporcionaram. Muito obrigado pelo carinho. Vocês não têm dimensão da nossa gratidão por tudo isso que nós vivemos com vocês. Lembra que lá na abertura do programa nós falávamos, né, que nessas duas horas a gente seja protegido, um amparo espiritual, né, inspirados para trazer aqui um belo conteúdo e viver intensamente esse momento, pois vivemos muito. Tá na hora do presente.
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1: muito feliz.
0: Ou melhor, dos presentes, Samara.
1: Sim, saindo torre de cerveja do Mundo Animal para o Johnny Kintzer.
0: Alô, Johnny, o Mundo Animal que fica na Avenida do Imigrante, em Santa Cruz do Sul, tem um ambiente inspiracional, a criançada ama, adora, vai ter uma bela experiência.
1: Hoje os meninos que estão com sorte, tá? Porque a pizza deliciosa da Master Pizza saiu para o Carmo Fischer.
0: Alô, Carmo, turma da Master, um abração pra vocês, turma da produção, os motoboys, galera da Master também, direto, e chegaram recentemente, já estão bombando com o Arauto, mais uma marca que chegou e ficou por aqui. Feito, bem feito.
1: Gratidão pela semana, se cuidem, um beijo, gente.
0: A Samara volta daqui a pouquinho, junto com o Alisson Fernandes, eu volto amanhã com o Pedro Carlos Tessin no Prozer. Mas vai ser um dia de muitas conexões, dialogando com o mercado, e vivendo fortes emoções. Obrigado pela sua acolhida, nosso time comercial sempre esmerado em entregar belas campanhas. Clayton e Romário!

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Bom dia, bom dia, bom dia, bom dia. Que alegria ter a sua companhia. Está começando mais um programa e hoje eu quero te fazer um convite. Não deixe que um momento difícil defina a sua história inteira. A vida é feita de capítulos. Alguns são leves, outros desafiadores. Há dias em que tudo parece caminhar no ritmo certo. E há dias em que cada passo exige coragem. Mas lembre-se, quem continua caminhando, mesmo devagar, ainda está avançando. Talvez você esteja indo para o trabalho, voltando para casa, enfrentando uma batalha que ninguém conhece ou apenas testando fazer o melhor que pode. Saiba que cada esforço conta. Cada recomeço tem valor. Cada manhã traz uma nova oportunidade de escrever uma página diferente. Não espere o momento perfeito para ser feliz. Valorize as pequenas conquistas, os pequenos sorrisos e as pequenas vitórias. Afinal, são elas que constroem os grandes resultados. Respira fundo, agradeça por mais um dia e siga em frente. O que parece impossível pode ser apenas o começo de uma grande transformação. Está no ar o seu programa com muita música, informação, energia positiva e a certeza de que dias melhores sempre encontram quem não desiste de acreditar. Bom dia, por aqui Alisson Fernandes, o teu amigão, te fazendo companhia nessa sexta-feira. Eu tenho certeza que será um dia incrível. Bora pra cima! No programa de hoje, lá na nossa plataforma de sorteios, tem presentes pra você, turma. Sim, tem presentes pra você. 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Então, ó, meus amigos, o negócio é o seguinte, bora lá na nossa plataforma participar. Vamos pra dinâmica do programa de hoje, eu quero saber. Sexta-feira, tu prefere o quê? Sexta-feira, tu prefere pizza? Tu prefere churrasco? Ou tu prefere uma galinhada com maionese? Conta pra mim aí na sexta-feira. O que é que tu prefere na sexta-feira? Sexta-feira pede pizza, churrasco ou galinhada com maionese? Bora lá, turma. 9:17, bom dia, excelente manhã.

0: Pronto, alegria, informação, Simone Mendes, saudade proibida aqui na programação do nosso Hoje é o Dia. Excelente manhã, turma. Bom dia pra você. Bora participar, hein? No programa de hoje eu quero saber. Sexta-feira combina mais com pizza, churrasco ou galinhada com maionese? Conta pra mim aí, bora participar. Vamos saber o que que a turma tá pensando aqui da sexta-feira. Bom dia, bom dia, bom dia, bom dia. Sextou, eu quero uma galinhada com maionese. Mensagem aqui do João Luiz Lenhar. Alô, seu João. Grande abraço, hein? Tamo junto. Valeu a sintonia. Quem mais aqui participando comigo também, mandando a sua mensagem. Bom dia, sexta pede uma pizza deliciosa. Ótimo fim de a todos. Abraços da Tamires Fishmore, do bairro Castelo Branco, em Santa Cruz. Bom dia, amigos. Sextou, Liane Scheninger Crote, do bairro Halber. Sexta-feira combina com pizza. Abraços. Valeu, queridona. Tudo de bom. Olá, bom dia. Manda música para os guris aqui da Líder do Sul Alimentos. É o Luiz Barreto, Diego Almeida e o Darlan Bernardes. Pode ser um pagode. Deixa a vida me levar, vida leva eu. Eita! Abração para vocês aí. Boa sexta-feira, turma. Quem mais está participando aqui também? Abração aqui pro nosso amigão Alexandre, tá ligado com a gente, curtindo a programação. Alô, Alexandre!
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0: Na região dos Vales, 14 graus.
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0: Gustavo Mioto, Murilo Huff, novo sozinho.

Arauto, alegria, informação, Zenete e Cristiano largado as traças aqui na programação do nosso Hoje é o Dia. A turma tá respondendo a nossa enquete de hoje, sexta-feira, combina mais com pizza, churrasco ou galinhada com maionese? Bom dia! Gostaria de ouvir a música Perigosa e Linda para as meninas do Tutu, que combina com sexta-feira é a La Minuta do Tutu. Abraços, alô meninas, aquele abração para vocês aí, obrigado pela companhia, tudo de bom. Quem mais está participando aqui, ó, a Adriana tá ligadinha com a gente. Oi, Adri, grande beijo para você. Ela diz que o que combina com sexta-feira é tanto faz. As três opções são uma delícia. Pizza, churrasco ou galinhada com maionese. Também tô nessa, viu? As três, o que vier é lucro. Abração aqui pro meu amigo Rafael, tá ligado com a gente, curtindo a programação também. Alô, Rafael, grande abraço, garoto. Diz pra mim aí, o que é que mais combina com sexta-feira? Pizza, churrasco ou galinhada?

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4: Na região dos vales, 14 graus.
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0: Jorge Mateus com Mateus e Cauã, Gaivota, 10:02. Bom dia, excelente manhã.

informação, Henrique e Juliano, céu particular, fechamos a primeira hora do nosso Hoje é o Dia. Vem aí o show do intervalo no próximo bloco, mais uma edição do Arauto Toca Mais. São 6 músicas sem intervalos comerciais para você apreciar sem moderação. Vem aí também mais uma edição do nosso Dia a Dia News para você ficar bem informado.

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10h17, a temperatura em Santa Cruz e região está em 14 graus. Direto do Portal Arauto, os destaques e notícias. Lista final do Santa Maria 2 em Santa Cruz deve ser divulgada em agosto após análise de recursos e denúncias. O processo ocorre após questionamentos sobre os critérios de pontuação e possíveis irregularidades na relação de beneficiados. Foram registrados 153 recursos e 28 denúncias. O empreendimento, localizado no bairro Dona Carlota, conta com 144 moradias. De Trevi vence a licitação e vai fazer o asfalto da linha número 1 em Veracruz. A empresa venceu a licitação com proposta de cerca de 3,5 milhões de reais. O projeto também prevê a construção de galerias de drenagem pluvial, além de garantir uma alternativa em situações emergenciais. A via vai poder ser utilizada para ajudar a desafogar o fluxo diário de veículos na IRS 409. Receita libera consulta ao terceiro lote de restituição do Imposto de Renda 2026. Cerca de 2,7 milhões de contribuintes vão receber 4,61 bilhões no dia 31 de julho. A consulta foi liberada hoje e pode ser feita na página da Receita Federal na internet. 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

versão BTS Dynamite aqui na programação do nosso Arauto Toca Mais. Hoje é o dia. Galera, eu quero saber, sexta-feira combina mais com pizza, churrasco ou galinhada com maionese? Conta pra mim aí. Bom dia, bom dia, bom dia, bom dia, bom dia. Abração aqui pro meu amigo Everton, tá ligado com a gente, curtindo a programação. Alô, Everton. Bom dia, sexta-feira pra mim vai bem uma pizza. Abraços, é a Márcia Hoff na audiência. Valeu, Márcia, beijão pra você, obrigado pelo carinho e sintonia. Quem mais aqui tá participando também? Abração aqui pro Jonathan. E aí, Jonathan, tudo certo por aí? Grande abraço pra você. Diz que prefere um churrasco. Grande, Jonathan. Bom dia, amigo Alisson. Um ótimo final de semana. Mensagem aqui da minha amiga Orlandi com o seu tradicional chimarrão todo enfeitadinho. Orlandi, beijo pra você. Obrigado pelo carinho de sempre. Quem mais aqui tá participando? Alô, Eveline. Eveline ligadinha com a gente também. Alô, Eveline. Grande abraço pra você. Obrigado pelo carinho e sintonia. Bom dia, Arauto. Uma galinhada com maionese. Gladys Grenzel do Esmeralda na audiência com a gente. Tudo de bom. Alexandre aqui da Elvanger. Pizza, diz ele. Mas a garoto. Grande abraço. Tudo de bom aí.

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2: Na região dos Vales, 14 graus.

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Informação Simone Mendes, erro gostoso aqui na programação do nosso Hoje é o Dia. Fechamos mais uma hora. Show do intervalo, já foi lá na plataforma de sorteios participar? Ainda não? Vai lá então, se você não tem o link, manda um oi pra mim aqui no WhatsApp que eu envio o link pra você. Boa sorte, hein? Um monte de prêmios pra você nessa sessão.

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alto, alegria, informação, Florida, good feeling. Fechando mais um bloco por aqui na programação do nosso Hoje é o Dia. Deixa eu mandar os abraços aqui pra nossa audiência. Bom dia, Alisson, manda o link aí, por favor. Bom final de semana pra você. Obrigada, nunca ganhei nada, mas um dia dá. Ó, boa sorte aí, ô Márcia Correia, boa sorte. Bom dia, Alisson, sexta-feira combina com tudo isso. Beijão, é a minha amiga Suzana Freitas. Eu tô perguntando aqui pra nossa audiência, sexta-feira combina mais com o quê? Com pizza, churrasco ou galinhada com maionese? Conta pra mim aí. Bom dia, galinhada com maionese tem o seu valor. Amo Jennifer Santos, do bairro Esmeralda, em Santa Cruz do Sul. Alô, queridona. Bom dia, Alisson, qualquer um dos três, mas uma galinhada vai muito bem. Sou a Roseli Gomes, de Vera Cruz. Um abraço pra você, queridona, tudo de bom aí, obrigado pelo carinho e sintonia. A Eveline tá ligadinha com a gente também. Alô, Eveline, grande abraço pra você, tudo de bom. Bom dia, sexta pede uma pizza deliciosa.

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3: Na região dos vales, 14 graus.
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Arauto, alegria, informação, Gustavo Lima, bala alojada. Essa é a programação do Hoje é o Dia. Excelente manhã pra você. Bom dia, bom dia, bom dia. Uma galinhada com maionese feita em panela de ferro e fogão de chão. É tudo de bom. Cristina Ferreira do São José da Reserva na audiência comigo aqui. Bom dia, galinhada com maionese. Flávio na audiência. Eu tô perguntando aqui pra nossa, para os nossos ouvintes, sexta-feira combina mais com o quê? Com pizza? Com churrasco? Ou uma galinhada com maionese? Responda aí para mim, 995702200. Turma, último bloco na sequência, hein?

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2: Na região dos vales, 14 graus.
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0: Arauto, alegria, informação, Cleiton, é o Vitor Clay, aliás, Vitor Clay adrenalizou, nada de Cleiton.
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0: Quem tá faturando café colonial sabor caseiro, quem tá se dando bem é você, Marina Agnes, ganhou! Parabéns, parabéns! Kit Aliata com carvão vegetal, palmito e mel do Forte Atacadista, quem se deu bem foi você, Gilberto Carlos Tavares, ganhou, parabéns. E quem faturou? Uma avaliação nutricional com biopendância da Clínica Piesa é você, Denise Barbian, ganhou. Parabéns, parabéns, parabéns aos sortudos. Fechamos mais uma edição por aqui do nosso Hoje é o Dia. Obrigado pelo seu carinho, obrigado pela sua audiência. Na sequência, Lucas Batista e o Arauto Repórter Unisque. Eu retorno daqui a pouquinho, vai de carona.

0: 4 minutos para o meio-dia.
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9: 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Hoje é sexta-feira, 24 de julho de 2026. Temperatura em Veracruz, Santa Cruz do Sul e em toda a região do Vale do Rio Pardo na casa dos 17 graus. 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No Arauto Repórter Unisc de hoje você confere. Santa Cruz realizou quase 500 mil de atendimentos em saúde no primeiro semestre. Lista final do Santa Maria 2 em Santa Cruz deve ser divulgada no mês de agosto. Consulta popular segue até domingo, mas registra participação menor na região. E em destaque na segurança pública, caminhão carregado com pedras tomba após desviar de carreta na RSC 287. O Arauto Repórter Unisc está começando.

0: 12:03. Santa Cruz realizou quase 500.000 de atendimentos em saúde no primeiro semestre. Somente nas unidades de atenção básica foram registradas mais de 322.000 consultas. Detalhes com Nicolas Silva.
1: A rede municipal de saúde de Santa Cruz do Sul realizou quase 500.000 atendimentos entre janeiro e junho de 2026. O balanço foi apresentado pela diretora da Secretaria Municipal de Saúde, a médica de comunidade e família Clauciane Vensquizel. Somente nas unidades de atenção básica foram registradas mais de 322.000 consultas. Já os atendimentos em serviços como o Hospitalzinho, a UPA do bairro Esmeralda, o Plantão Central e o Plantão de Monte Alverne ultrapassaram 110.000. Somados, os números chegam perto de 500.000 de atendimentos em apenas 6 meses. Além das consultas, a secretaria contabilizou mais de 1.000 atendimentos com cardiologistas, centenas de consultas com neurologistas, dermatologistas e neuropediatras. Para a diretora da pasta, os números demonstram a dimensão da estrutura da saúde pública municipal e o trabalho desenvolvido pelos profissionais da rede.
2: Na nossa atenção básica, de janeiro até 30 de junho, nós atendemos 322.023 atendimentos, consultas. E se a gente olhar especificamente para as nossas portas de entrada, mais 110.589.000 consultas foram realizadas.
1: Clauciane também destacou que esse resultado só é possível graças ao trabalho dos servidores que atuam diariamente no atendimento à população e ao investimento realizado pelo município na área da saúde, que gira em torno de 356 milhões de reais por ano.
0: 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Lista final do Santa Maria 2 em Santa Cruz deve ser divulgada em agosto. O processo está na fase de análise de 153 recursos e também de 28 denúncias. Quem conta mais detalhes é Clarissa Gomes.
3: A lista final dos contemplados com moradias no loteamento Santa Maria 2 em Santa Cruz deve ser divulgada em agosto. A informação foi apresentada pelo secretário municipal de habitação e regularização fundiária, Andrei Barbosa. O processo está na fase de análise dos recursos administrativos e denúncias apresentados após a divulgação da lista preliminar. Segundo o secretário, foram registrados 153 recursos e 28 denúncias.
4: A gente está prestes à fase final aí de entrega de listas para a Caixa Econômica, onde a Caixa vai chamar os moradores para passar no último crivo, fazer o contrato.
3: O prazo para a apresentação das manifestações havia sido prorrogado até 7 de julho, após a mobilização de candidatos que contestaram a classificação preliminar. A análise ocorre após questionamento sobre os critérios de pontuação e possíveis irregularidades na relação de beneficiados. O tema também foi tratado pela Frente Parlamentar para Fiscalização nos Conjuntos Habitacionais, que se reuniu com o secretário para analisar o processo e as denúncias recebidas pela Câmara de Vereadores. O empreendimento, localizado no bairro Dona Carlota, conta com 144 moradias. Com a conclusão da análise, o processo vai seguir para as próximas etapas de seleção e contratação dos beneficiários. A definição dos nomes considera os critérios previstos no edital e as informações apresentadas pelos candidatos durante o processo.
0: 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Temperatura em Santa Cruz do Sul e em toda a região na casa dos 17 graus. Retorno do sol à região do Vale do Rio Pardo. É hora de sabermos como fica tempo e temperatura com Rafael Cunha. Muito boa tarde, Rafael.
5: Muito boa tarde a todos que nos acompanham. A máxima hoje na região alcança os 21 graus. A tendência para um dia marcado pela nebulosidade, com o aparecimento eventual do sol em alguns momentos. Amanhã o sol deve ganhar força e no domingo, inclusive, a temperatura sobe. No entanto, no domingo a chuva deve retornar à região. Amanhã a temperatura varia entre 11 e 23 graus e no domingo entre 12 e 26 graus. Com as informações do tempo, Rafael Cunha.
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6: As notícias da cidade e da região, Arauto Repórter Unisqui. 8:08, 17 graus, tempo ensolarado em Santa Cruz do Sul. Ditreve vence a licitação e vai fazer o asfalto da linha número 1 em Veracruz. A empresa ganhou com proposta de cerca de 3,5 milhões de reais. Detalhes com Samara Santos.
7: O município de Veracruz concluiu a análise das propostas da concorrência número 11 de 2026, destinada à pavimentação da rua Eduardo Zin na linha número 1. A empresa Ditreve Engenharia Limitada apresentou proposta de menor preço no valor de 3.489.995 reais. O montante ficou 257.541 reais abaixo do orçamento inicial estimado em 3.747.536 reais. O processo segue agora para o prazo regimental para a apresentação de eventuais recursos e posteriormente para a homologação do resultado. A obra vai ser executada integralmente pela empresa contratada, com recursos provenientes do governo do estado e integra uma iniciativa voltada à ampliação da resiliência da infraestrutura viária do município. A pavimentação da linha número 1 vai permitir a criação de uma rota alternativa para os períodos em que a ERS 409 precisa ser interrompida em razão do acúmulo de água sobre a pista. Desta forma, a população vai contar com uma opção mais segura de acesso e deslocamento durante episódios de chuvas intensas. Além de garantir uma alternativa em situações emergenciais, a via vai poder ser utilizada permanentemente para ajudar a desafogar o fluxo diário de veículos na ERS 409, contribuindo para melhorar a mobilidade e distribuir o trânsito entre diferentes trajetos.
6: 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Consulta popular segue até domingo, mas registra participação menor na região. A votação ocorre de forma digital e cada eleitor pode escolher um entre 5 projetos. A informação chega com Bianca da Silva.
8: Os eleitores têm até este domingo para votar nas prioridades da consulta popular, que repassa a cada ciclo recursos aplicados em projetos de desenvolvimento regional. Desde segunda-feira até metade desta semana, pouco mais de 3 mil eleitores participaram, índice menor do que em edições anteriores. O presidente do Cored Vale do Rio Pardo, Heitor Petri, apontou o que poderia justificar esse declínio na participação.
9: Talvez neste ano, né, um dos fatores que tenha contribuído para isto seja talvez a não exigência de um percentual mínimo de participação de eleitores, né? E por outro lado, o mecanismo também com a exigência da certificação do GovBR, né? Talvez seja também um pouquinho dificultador.
8: Em contraponto, ele nota mobilização interessante de lideranças e organizações engajadas em alguns projetos, com divulgação maior que remete à votação. Segundo Petri, resta nesses últimos dias uma mobilização ainda mais intensa para os eleitores participarem. O presidente do Cored reforçou o papel de cidadania e pediu para a comunidade regional que quer ver sua região desenvolver que dê o seu voto. Basta escolher entre os 5 projetos qual pode fazer a diferença com incentivos e recursos públicos na região onde vive.
6: Muito obrigado, Bianca da Silva. E com esse destaque encerramos o primeiro bloco do Arauto Repórter Unisque. 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Dentro de instantes você confere. Conselho Monetário Nacional regulamenta renegociação de dívidas rurais. E no esporte, o Internacional se prepara para enfrentar o Atlético Paranaense e o Grêmio perdeu para o Bolívar. Já voltamos. Meio-dia, 15 minutos. Ou melhor, corrigindo, 12:00. 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

0: 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Meio-dia, 17 minutos. 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Estamos de volta para o segundo bloco do Arauto Repórter Unisque. Temperatura em Veracruz, Santa Cruz do Sul e em toda a região da casa dos 17 graus. Tempo ensolarado no centro de Santa Cruz do Sul. Conselho Monetário Nacional regulamenta a renegociação de dívidas rurais. A medida busca aliviar o endividamento de agricultores afetados por perdas provocadas por eventos climáticos e também pela queda dos preços agrícolas. Detalhes com Samara Santos.
1: O Conselho Monetário Nacional regulamentou a nova linha de crédito que vai permitir a renegociação de dívidas rurais de produtores e cooperativas. A medida coloca em prática a medida provisória publicada pelo governo federal neste mês e busca aliviar o endividamento de agricultores afetados por perdas provocadas por eventos climáticos e pela queda dos preços agrícolas entre os anos de 2019 e 2025. Vão poder acessar a linha de crédito agricultores familiares do Pronaf, produtores enquadrados no Pronamp, além de outros produtores rurais e cooperativas de produção agropecuária. Para participar, vai ser necessário comprovar perdas em pelo menos duas safras com redução mínima de 30% da renda esperada da atividade. Na prática, o produtor vai poder contratar um novo financiamento para quitar ou reorganizar dívidas antigas, substituindo operações com condições mais difíceis por um empréstimo com prazo maior e juros menores. A linha contempla financiamentos de custeio, investimento, comercialização, industrialização e também cédulas de produto rural. Os limites de crédito variam conforme o porte do produtor. Eles chegam a R$400 mil para agricultores do Pronaf, R$2 milhões para produtores do Pronamp e R$4 milhões para os demais produtores rurais.
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0: Hora das informações da segurança pública aqui no Arauto Repórter Unisque. Caminhão carregado com pedras tomba após desviar de carreta na RSC 287 em Santa Cruz. Detalhes com Cristiano Silva.
3: Um caminhão carregado com cerca de 16 toneladas de pedras saiu da pista na manhã de hoje na RSC 287, nas proximidades da Emplai em Santa Cruz. Apesar do susto, o motorista não ficou ferido e o trânsito no trecho não precisou ser bloqueado. De acordo com as informações apuradas pela reportagem, o caminhão seguia de Venâncio Aires em direção a Veracruz, onde faria a entrega da carga, nas proximidades do quilômetro 106 da rodovia. Ao descer o viaduto, uma carreta que realizava um retorno teria ingressado na pista. Para evitar a colisão com outro caminhão, o condutor desviou para o lado e, com o peso da carga, estimado em aproximadamente 16 toneladas, o veículo acabou saindo da pista e parando sobre a área de grama às margens da rodovia. E dois carros colidiram na manhã de hoje no centro de Santa Cruz, no cruzamento das ruas Venâncio Aires e Borges de Medeiros. O acidente envolveu um Ford Fiesta cinza e o Volkswagen Gol vermelho. Conforme apurado no local, o Gol era conduzido por um homem, já o Ford Fiesta era dirigido por um idoso, que tinha uma idosa como passageira. Ninguém ficou ferido e apenas danos materiais foram registrados. Com o impacto, o Gol ficou bastante danificado na parte da frente.

0: Durante o cumprimento da ordem judicial, os policiais localizaram o feto enterrado aos fundos da residência. Ele foi recolhido para a perícia, que vai ser fundamental para esclarecer as circunstâncias da morte e definir o enquadramento jurídico dos fatos. Duas mulheres, irmãs, elas foram conduzidas à delegacia e presas em flagrante pelo crime de ocultação de cadáver. Mas na manhã de hoje, elas deixaram a prisão e vão responder em liberdade à decisão da justiça.
1: Agora é meio-dia, 22 minutos. 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Hora das informações do esporte, aqui no Arauto, repórter Unisca. O Internacional se prepara para enfrentar o Atlético Paranaense amanhã. E o Grêmio perdeu para o Bolívar por 3-2. Quem comenta o esporte é Luciano Almeida. Olá, Luciano.
2: Olá, amigos. Olá, ouvintes. O primeiro objetivo do Grêmio ontem à noite, nunca negado, aliás, era voltar vivo de La Paz para poder decidir em casa a sua sobrevivência na Sul-Americana. E sob esse aspecto, a derrota por 3-2 para o Bolívar não foi, de fato, um resultado de todo ruim. A derrota é ainda mais relativizada se for considerada a escalação muito mexida e a altitude da montanha boliviana, que inegavelmente debilita muito fisicamente. Mas é preciso olhar para o jogo, para o desempenho, e aí é inevitável constatar que o Grêmio apresentou defeitos muito parecidos aos de sempre e que o fazem um time inconfiável e pouco consistente. O sistema defensivo gremista, a incluída a linha de quatro e os três volantes à sua frente, fez uma partida muito ruim. Os dois zagueiros, Luiz Eduardo muito especialmente, e os laterais tiveram uma noite constrangedora. O Pavon errou de forma decisiva e comprometedora nos três gols do Bolívar. Não fosse o goleiro Everton, e o placar teria sido praticamente definitivo para a eliminação precoce do Grêmio. Na fase ofensiva, e muito pela forma como foi escalado, sem um jogador com capacidade para conduzir o jogo, o Grêmio teve muita dificuldade para criar e o ataque outra vez mostrou todas as suas fragilidades. O Bright White, por exemplo, foi uma figura muito discreta, quase apagada. O Grêmio, que ontem teve uma postura mais competitiva, é verdade, se repetiu. Segue sendo um time confuso e instável, que vaza defensivamente e tem muita dificuldade para construir resultados. E que inspira uma segunda metade da temporada de muita preocupação. O próximo desafio é o Fluminense, em casa, no domingo, pelo Campeonato Brasileiro. E vencer é fundamental, praticamente inegociável. Aliás, pelo Campeonato Brasileiro, o Inter trata de se recompor da derrota dura para o Cruzeiro em casa e se prepara para enfrentar o Atlético Paranaense, outra pedreira, portanto, amanhã na Arena da Baixada. A partir do que se viu no jogo da volta, e ainda por jogar fora de casa contra o melhor mandante do campeonato, é altamente recomendável um time com alta capacidade de proteção defensiva. O Bruno Gomes e o Matheus Bahia de volta às laterais. O Vidiagra e o Bruno Henrique no meio campo. De preferência com mais um jogador com capacidade de recomposição, são medidas que podem tornar o time mais sólido e mais capaz de competir. Sofrer a pressão do adversário, que inevitavelmente vai acontecer, mas na retomada fazer a transição a partir de jogadores rápidos como o Vitinho, o Bernabéu e o Carboneiro. O Inter, jogando assim, não está proibido de pontuar lá no Paraná, mas vai ter de jogar bem mais e ser muito melhor escalado e melhor organizado. Até a próxima.
1: Até a próxima, Luciano Almeida, obrigado pelas informações. E com o esporte encerramos esta edição do Arauto Repórter Unisque. 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
1: Em instantes tem Rainha Musical, o som das bandas aqui na Arauto.

0: Meio-dia, 27 minutos. 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

0: Sexta-feira, sua linda! Sim, finalmente o sol apareceu. Deu as caras o solzinho. Coisa boa, hein? Sexta-feira iluminada, 24 de julho de 2026. E aí, como é que vocês estão? Tudo bem? Tudo certo? Para você que tá em casa, para você que tá no seu trabalho, tá nos levando de carona no seu carro, muito obrigado pelo seu carinho. Nós queremos saber aqui. Eu quero saber de você, Samara Santos.
1: Oi.
0: Sexta-feira já é final de semana, Samara?
1: Com certeza ele começou.
0: O quê?
2: Fim de semana.
0: Quem fez até sexta-feira, meio-dia, fez. Quem não fez, não faz mais. Vai só enrolar e vai deixar pra segunda-feira. Nós sabemos como é. Nós sabemos como é. Boa tarde, Samara Santos.
1: Boa tarde, Alisson, pra você e pra todos. Que seja um excelente sextou. Que ansiedade a gente tem pra que a sexta-feira chegue, né? E aí ela chega. De repente já é sexta-feira de novo. Bora aproveitar, sim, mas o sextou é dia útil. Você tá nas suas demandas, eu sei. Todo mundo tem que trabalhar, tem que resolver BO, tem que pagar conta, tem que viver um dia normal. E aí sim, depois fica naquela expectativa de sextar de fato, de descansar pra alguns, de festar para outros, o que quer que você vá fazer, eu sei que sexta-feira você tá com um pique a mais.
0: Traduzindo, faço o que eu digo, não faço o que eu faço.
1: Por quê?
0: Esse é o lema da Samara Santos, que você não vai fazer nada disso.
1: Você tá dizendo que eu não vou trabalhar, Alisson?
0: Você não vai trabalhar final de semana e você não vai fazer a metade do que você falou aí.
1: Não, trabalhar não vou mesmo.
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0: Que maravilha! Você tá preparada pra nossa dinâmica do programa, Samara Santos?
1: Ah, eu peguei até um café pra dinâmica de hoje.
0: Você pegou até um café. Então, vamos à nossa dinâmica. Senhoras e senhores, prestem atenção para a dinâmica do programa de hoje, que você vai colocar sua cabeça para pensar um pouquinho hoje.
1: Sim, dois neurônios eu tenho funcionando nesse horário.
0: Samara Santos, imagine uma situação.
1: Tá.
0: Você abre o seu celular agora, o aplicativo do banco, e tem R$10.000 na sua conta bancária.
1: Toma.
0: R$10.000 na sua conta bancária agora. Mas detalhe.
1: Saldo positivo, né?
0: Saldo positivo.
1: Tá.
0: Você tem, você ganhou agora. Hoje, sexta-feira.
1: Big Boss fez um Pix.
0: R$10.000.
1: Maravilha.
0: Aí você recebe uma mensagem no WhatsApp dizendo assim, ó. Parabéns. Você acaba de ganhar R$10.000. Mas.
1: O quê?
0: Você não pode pagar dívidas.
1: Sim.
0: E tem uma hora pra gastar todos os R$10.000 que eu te enviei.
1: Ai, ai, ai, gente, é fazer uma compra então, né?
0: Recebeu R$10.000 na tua
1: Dezão.
0: Conta. R$10.000. Você ganhou R$10.000. Não pode pagar dívidas.
1: Tá.
0: Tem que comprar alguma coisa ou algumas coisas dentro de uma hora. E você tem que gastar os R$10.000, entendeu?
1: Tá, entendi.
0: É R$10.000. Você tem que gastar R$10.000 em uma hora. O que você ia comprar?
1: Eu ia comprar um celular hoje, então, vai.
0: Celular.
1: Pode ser? Vale, né?
0: Um Ike Fome?
1: É um Ike Fome. Me patrocina.
0: Você ia comprar um iPhone novo.
1: É mais rápido, né?
0: R$10.000
1: dá pra comprar. Gastar R$10.000 em uma hora?
0: R$10.000 dá pra comprar o iPhone novo?
1: Ah, não dá pra comprar o 17, um TB, não dá. Mas dá pra comprar
0: TB, não, mas eu acho que
1: menor aí, uma coisa
0: dois,
1: mais...
0: 256 deve
1: mais
0: dar,
1: mais singela.
0: Né?
1: Será que dá?
0: Eu acho que dá, hein?
1: Ah,
0: não
1: deve
0: sei
1: dar.
0: Quanto é que tá um
1: alguma
0: iPhone
1: coisa,
0: 17,
1: tá? Quase 11.
0: Alguém sabe o preço que tá
1: mas
0: um iPhone
1: 17? Mas nem precisava ser o 17, não, tá? Podia ser outro.
0: Pode,
1: não tem
0: pode ser um menos.
1: É que o meu tá levantando as mãos pro céu.
0: Ah.
1: Pedindo. Misericórdia.
0: Você sabe, né? Sabe que tem aquela situação, né? Que a pessoa não pode se espreguiçar e levantar as mãos pro céu, senão Deus puxa,
1: tem
0: né?
1: Tem gente que não pode. Meu
0: tá
1: celular não pode.
0: Já, essa é a situação do seu celular.
1: É, exatamente.
0: Então conta pra gente aí.
1: Não, peraí, mas antes você, gastando 10 mil em uma hora, o que faria? Pode ser viagem, gente, pode ser tanta coisa.
0: Eu acho que eu ia viajar, o seu Maracanã.
1: É? Comprar roupa, sei lá.
0: É, eu acho que
1: fazer
0: eu ia...
1: Fazer uma manutenção no carro.
0: Eu acho que ia fazer uma viagenzinha pro Nordeste de novo.
1: Mas 10 mil dá?
0: Olha, dá. Uma semaninha.
1: Apertadinha, vai, né?
0: Pra eu, a Bia e a Lívia, uma semaninha dá.
1: Ah,
0: dá,
1: então ótimo.
0: Dá. 10 mil dá.
1: Ia meter uma viagem em uma hora. Pronto.
0: Isso aí. Já ia, ó.
1: Deixa
0: fazer
1: garantida.
0: O contatinho lá. Agência de viagem, ó.
1: Aí eu ia acionar mais ou menos assim, ô Big Boss, eu sei que você colocou 10ão na minha conta, né? Então, já gastei esse dinheiro, agora eu preciso de férias também pra aproveitar.
0: O senhor tem uma hora pra me dizer que dia eu saí de férias.
1: Já pensou?
0: Bora participar com a gente, ó. Entrou 10 mil na sua conta, não pode pagar dívidas, tem que gastar em uma hora esses 10 mil. O que você faria? O que você compraria? Conta pra gente aí. Qual é o WhatsApp, Samara Santos?
1: 995-70-2200.
0: Bora participar do programa. 21 minutos pra uma. Boa tarde pra você. Ótima sexta-feira.

0: voltou, alegria, informação, Cleiton e Romário, opa, cadê eu aqui na programação do nosso Vai de Carona? Turma, bora participar da nossa enquete de hoje, que é a seguinte: você acaba de ganhar 10 mil reais, mas não pode pagar dívidas e tem uma hora para gastar os 10 mil reais. O que é que você faria com esses 10 mil reais? Bora botar a cabeça pra funcionar aí. Samara já ia lá na loja comprar um iPhone novo.
1: Mas o Alisson também ia fazer investimento em viagem.
0: Eu ia viajar, ia pro Nordeste com a família. Eu, Bia e Lívia.
1: Pronto, assim como você, Alisson, também ia querer viajar, tirar umas férias. A Sandra Espias diz que ia adquirir uma viagem com o valor, tá? Boa tarde, dupla. Eu trocaria os móveis da casa, disse a Roseli. Aí já ia pra troca dos móveis. Agora, a Joyce mandou pra gente que compraria um par de alianças para o casamento. Que romântica.
0: A Joyce
1: mandou pra gente aqui.
0: A Joyce tá querendo casar. Fica a dica aí, hein?
1: Eu não tenho o sobrenome da Joyce, mas o final do telefone é o 7636. Então, se você reconhece o nome e o final do telefone...
0: Exatamente.
1: Tá na hora,
0: né,
1: de comprar as alianças.
0: E se você tá namorando a Joyce, né? Você tá namorando a Joyce, que quer casar, toma iniciativa, né? Senão a Joyce vai tomar iniciativa. Basta ter os 10 mil.
1: A Márcia Xena do Bom Jesus colocou que compraria uma cozinha sob medida.
0: Olha aí.
1: E ela disse que tá aproveitando hoje pra colocar a faxina em ordem, a casa em ordem. Tá faxinando por lá com um cestão lindo, curtindo as férias e escutando Arauto Vai de Carona. Grande beijo, boa sexta-feira aí, Márcia. Boa faxina pra você também. Obrigada pela companhia. Mais mensagens. O Thiago, gaiteiro da banda Heilig, tá na audiência.
0: Olha aí.
1: E disse que com esses dezão, ele ia... Ó, primeiro que é proibido pra esposa dele. Se você é esposa do Thiago, desliga o rádio agora que a gente vai revelar o que ele faria com o dinheiro. Ele iria comprar uma gaita, mas disse
0: uma gaita.
1: Que nem chega o valor, tá? Ia dar só pra metade, talvez nem isso. Mas a esposa não pode nem escutar, porque se ela ouve, diz que nem não passa de hoje, não.
0: Que tal?
1: Porque
0: uma gaitinha.
1: O investimento seria numa gaita, tá? A Salete diz que investiria na pintura da casa o valor dos 10 mil. Já o Flávio diz que reformaria o banheiro.
0: Que tal?
1: A turma é diversa, né?
0: Só empregando dinheiro bem, né?
1: Pra gastar 10 mil, ganhar 10 mil é difícil. Agora, pra gente
0: gastar em uma hora?
1: É, gente, isso é a coisa mais fácil que tem, mas gastar dinheiro.
0: Será que em uma hora já consegue o pedreiro ir na loja e comprar tudo que tem que comprar em uma hora?
1: Ah, consegue.
0: É?
1: Claro.
0: É, mão de obra tá difícil de conseguir, né?
1: Liga pro fulano e diz, ó, vou te pagar até mais caro. Que dia tu pode fazer o serviço? Ah, parece.
0: Ah, eu vou
1: pois
0: te fazer
1: é,
0: o
1: Alisson,
0: Pix agora.
1: Parece que os seus 10 mil em viagem não seria o melhor investimento que você teria
0: não,
1: a fazer
0: é
1: nesse momento.
0: Não, mas é sempre o melhor investimento. É sempre o melhor.
1: Parece que tem sugestões na audiência aí que poderiam ser válidas
0: pra
1: você também.
0: Ah, é? Não é só a Joyce que tá querendo casar, Samara Santos?
1: Não, parece que a Bia de Moura também gostaria muito.
0: Faz 10 anos que ela tá esperando pingar os 10 mil na conta pra comprar aliança.
1: Mas a Bia é uma mulher de investimento. Se pingasse os 10 mil, ela ia aplicar esse valor. Mas não pode, tem que gastar, Bia. Gastar é fácil, né? A coisa mais fácil que tem é gastar.
0: Não, mas tem que gastar em uma hora. Essa é a regra da brincadeira.
1: Mas a gente consegue até em menos tempo, Alisson. Aí
0: então
1: que tá
0: bom. Conta pra gente aí, ó. Você acaba de ganhar 10 mil reais. Tá aí o dinheiro pra você. Mas não pode pagar dívidas. Tem que gastar em uma hora. Bora contar pra gente o que você faria aí com esses 10 mil reais, então. Tem mais.

0: 6 minutos para o Maralto.
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1: 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Já voltamos.
2: Ok.
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0: alegria, informação, Rogério Magrão com cantando pra gente aqui na programação do nosso Vai de Carona.
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0: 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Agora vamos às informações do imortal tricolor, o Grêmio de Samara Santos. Como é que foi o Grêmio, Samara?
2: Não foi o que nós queríamos que fosse. Só isso. Eu vou nadar e morrer. É, gente, o que é isso? Ainda bem que tem mais um jogo. Vai ter mais um jogo com o Bolívar, tá, Alisson? Então fica tranquilo. Calma, era só o Dida e agora a gente vai jogar em casa.
0: Que drama, meus amigos!
2: Nem
0: fala
2: vamos...
0: do teu time,
2: não, nem
0: fala,
2: vou falar desse resultado de ontem. Vamos falar da situação atual, tá? Outra preocupação do Grêmio.
0: Vamos virar a página.
2: É sobre o Carlos Vinícius, tá? Ele também tem preocupado os torcedores gremistas. Com contrato até o final deste ano, o artilheiro do clube não atingiu as metas previstas em contrato para a renovação automática. E com o vínculo, como o vínculo com o tricolor termina no final desta temporada, ele já pode assinar um pré-contrato com qualquer outro clube. Inclusive, tem recebido sondagens de clubes do Brasil, Arábia Saudita, Estados Unidos e México. O Grêmio tem negociado uma renovação por mais tem negociado isso já por mais duas temporadas, mas ainda tá longe de um acerto, então não se sabe qual vai ser o futuro de Carlos Vinícius. Ele que tem 35 jogos oficiais neste ano, com 18 gols marcados. Aguardemos. Enquanto isso, a gente espera que o Grêmio melhore os seus resultados. A Sul-Americana,
0: tá,
2: lembrem?
0: Hein,
2: eu falei nessa semana, calma, Alisson, lembra que eu falei nessa semana que dentre as competições, a Sul-Americana tava em última colocação lá nas prioridades pro Grêmio? Foi só por isso, então fica calmo.
0: Entendi, então.
2: Entendeu?
0: Tá bom. As informações do imortal tricolor, o Grêmio da coleguinha Samara Santos. Que drama, meus amigos.

0: alegria, informação, São Marino, página virou, música nova do São Marino, tocando aqui no Vai de Carona. Vida longa, sucesso ao São Marino, hein? Página virou, essa é a nova música, novo sucesso do São Marino. E por aqui, o que que a gente quer saber, Samara Santos?
1: Estamos fazendo um Pix hoje.
0: Ah, é?
1: 10 mil.
0: Pra mim não chegou ainda
1: o
0: Pix. Não,
1: nós estamos. Eu vou fazer de 5 e você de 5.
0: 5 reais?
1: Não, 1.000 reais. 5.000 reais.
0: Eu vou fazer um Pix de 5.000 pra você.
1: Não, calma, gente. Uai, tá só interpretando mal. Nós estamos juntando. Estamos fazendo uma vaquinha. Eu e você, Alisson. Você vai dar 5.000 e eu 5.000 e nós vamos depositar na conta dos ouvintes.
0: Ah,
1: tá?
0: É?
1: É. Mas aí pra isso eles têm que justificar.
0: Mas pra isso, primeiro, você tem que fazer um Pix de 5.000 pra mim.
1: Não.
0: Ah, eu tô zerado. Como é que eu vou fazer um Pix se eu tô zerado? Você tem que pagar 5 pra mim.
1: Isso aí é história, que você tem mais dinheiro que eu e que muita gente.
0: Ah, bom, então tá.
1: E aí, pronto. O que será que a galera faria? Só que tem regras, tá? Tem que gastar em uma hora isso. E não pode pagar dívida. Porque pagar dívida todo mundo tem, né?
0: Você tem 10 mil na mão.
1: Pronto.
0: Você não pode pagar as dívidas. E tem que gastar em uma hora. O que você faria?
1: Bora para as mensagens. A Ana Beatriz disse que compraria móveis novos para casa. Então ela ia gastar com móveis. Ia comprar móveis, é isso? Um grande beijo, obrigada pela audiência. Boa tarde, se eu ganhasse os 10 mil, compraria uma moto, inclusive para usar no trabalho, disse o Jason. Um grande abraço, Jason, obrigada pela audiência. Ele iria investir em uma moto, dá pra gastar, hein?
0: Usadinha, né?
1: É, eu ia dizer, dá pra gastar, ia precisar de mais um valorzinho. A Raquel disse que se ganhasse, ia comprar móveis pra casa também. A Raquel também ia querer renovar os móveis. Outra pessoa aqui querendo renovar os móveis em casa, a Eliana de Encruzilhada do Sul. Alô, Eliana, grande beijo. Alô, Encruzilhada do Sul. Caiu o dinheiro na conta, vai direto para a aplicação, para multiplicar. Pode. Não pode,
0: tem
1: Cissa.
0: Tem que gastar. Aplicar, não.
1: Errou. Não, sabe o que é? Cissa é a pessoa inteligente que nós não somos.
0: Não, mas a regra do jogo é diferente da inteligência.
1: É que dessa vez, Cissa, só pode gastar esse dinheiro.
0: Cê
1: não
0: tem
1: pode
0: uma hora
1: investir,
0: pra gastar.
1: Não
0: investir
1: pode
0: não é
1: pagar
0: gastar.
1: Conta.
0: Investir já disse. Você tá investindo, você tá poupando, você tá guardando.
1: Bora, oi dupla, sempre na escuta, eu compraria.
0: Falta de opção.
1: O piso para trocar o da minha cozinha e da área de serviço. Ia comprar tintas, depois ia comprar um celular. Ih, gente, um fogão também.
0: Fez render esses 10 mil,
1: hein? E se sobrar, calma, Alisson, e se sobrar dinheiro, ainda comprar uma cristaleira, disse a Regina.
0: Mas que tal?
1: Gente.
0: Tá dando crise esses 10 mil aí, hein?
1: Ia trocar o piso da cozinha, da área de serviço, tá, mas ia gastar um
0: o
1: valor
0: conto,
1: ok.
0: Quanto você conta?
1: Tintas, ia gastar uns milão também.
0: Reforma sempre dá dor de cabeça. 10 mil, tu ia comprar o piso, a argamassa e aí mais a mão de obra e olha, perigo faltar dinheiro aí, viu,
1: será?
0: Regina?
1: Tá caro esse piso, hein?
0: Tá. Tudo, tá caro tudo.
1: A Vera do Arroio Grande disse que ia gastar 10 mil em um sofá novo, uma mesa e uma máquina de lavar nova.
0: Eu acho que vai comprar só o sofá.
1: Tá renovando a casa. Mas, gente, as coisas já estão caras, mas o Alisson tá encarecendo tudo, né?
0: Não é que eu tô encarecendo, mas é que eu sei o preço. Se tem uma coisa que eu gosto de ficar olhando,
1: é
0: ô Samara.
1: É o preço das coisas.
0: É o preço das coisas. Tem gente que fica olhando um monte de besteira no celular. Eu fico olhando as sim, o preço das coisas. Eu adoro abrir o marketplace.
1: É de uma utilidade tremenda.
0: Não, mas você pergunta uma coisa pra mim, eu sei.
1: Entendi. Eu não fico gastando tempo no celular por no preço.
0: Eu adoro olhar o marketplace pra ver o que as pessoas estão vendendo e a quanto estão vendendo.
1: Você é curioso, né?
0: Eu sou curioso pra ver o que a Samara tá vendendo lá no marketplace.
1: Tô vendendo nada, gente.
0: Tá vendendo uma cafeteira, tá vendendo uma panela de pressão, botijão de gás. 160 reais um botijão de gás usado no marketplace.
1: Gente, aí.
0: Viu como eu sei os preços?
1: Se você precisar de uma média de preços, fale com o Alisson Fernandes.
0: Me chama que eu sei o preço de tudo.
1: A Jéssica disse que ia abrir uma loja e ia comprar os produtos. Loja de quê, Jéssica? Revela aí pra gente que tipo de loja você ia abrir com 10 mil.
0: Comprou pro Kiklis.
1: Boa tarde pro Adair do bairro Schultz. Ele disse que com os 10 mil ia comprar móveis pra casa também. Acho que é o que mais apareceu por aqui. Compra de móveis. Boa tarde pra vocês. Eu iria comprar uma passagem para algum lugar bem legal, disse a Iracema. Ó, já ia pensar em viajar, em gastar com turismo. Agora, quem usar os 10 mil para reformar a casa, mandou pra gente aqui a nossa ouvinte, a Fabiane Silveira. Ela disse que ia reformar a casa e fazer um lugar para colocar uma mesa de sinuca, que é o sonho do filho também. Então ia fazer um espaço lá dedicado a colocar uma mesa de sinuca e a realizar um sonho do filhão. Se eu ganhasse, ia gastar tudo no supermercado. Passaria uns dias bem alimentada, disse a

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1: Uma e 22, Arauto.
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4: Na região dos Vales, 19 graus.
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0: Vai tocar depois do intervalo.
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2: Simone Mendes, Saudade Proibida.

0: Brilha Som com o Negão Louco Apaixonado. Vamos falar de futebol agora, turma.
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0: 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Senhoras e senhores, o Inter volta a campo amanhã. Às 6:30 da tarde, fora de casa, contra o Atlético Paranaense. O Colorado está com 21 pontos, um a mais do que o Vasco, que abre a zona do rebaixamento. O treinador Paulo Pezzolano não vai estar com a delegação, uma vez que foi liberado pela diretoria do clube para acompanhar o velório de sua mãe falecida ontem. O auxiliar Esteban Conde vai comandar a equipe, que não contará com Victor Gabriel expulso contra o Cruzeiro. A partida vai ocorrer na Arena da Baixada, em Curitiba. As informações futebolísticas do Internacional, melhor time do sul do mundo.

0: Garota Nacional e Pintura Íntima, aqui na programação do nosso Vai de Carona. Turma, 10 mil reais agora na tua conta. Não pode pagar dívidas e tem uma hora para gastar os 10 mil reais. O que você gastaria? Conta pra gente aí, não esconda nada. 9957-02200.
1: Boa tarde pro Gerson Vector. Eu acho que o do Gerson não vai dar, hein? Ele disse que ia comprar um pacote de turismo para a Europa com a família.
0: Rapaz, olha, se você for sozinho, você compra a passagem de ida e volta.
1: Mas é mais caro um pouquinho. Mas tá bom, dá, é um início já.
0: Mais.
1: Um pouquinho.
0: Mais.
1: Mais mensagens. Eu gastaria em móveis e eletros, com toda certeza. Com o mercado também, tá? Disse a Elisângela pra gente. Ela já ia investir em móveis, eletros e também em mercado. Oi, pessoal, sou a Gabriela, Gabriela de Moraes. Com 10 mil reais, eu conseguiria fazer o meu casamento. Ah, tá com planos de casar, Love's Gabriela. Vem aí, hein? Boa tarde pra Roselane.
0: Apaixonado na sexta-feira.
1: A Roselane do Arroio Grande disse que ia fechar o pátio. Boa, investir 10 mil, ó. Colocar grade, não sei o que ela tá planejando pra fechar ali. Deixar tudo organizado. Até hoje não deu. Com esse valor, ela faria exatamente isso. Boa tarde pro Alex. O Alex disse que com os 10 mil ele ia comprar uma motinho para trabalhar. Daria de entrada esse valor, ou talvez até em um carro, mas seria para ter um veículo de locomoção para trabalhar todos os dias. Grande abraço, Alex. Ótima tarde por aí. Mais mensagens ligados. O Roberto Paulo Lavish tá na audiência. Grande abraço aí para ele e pra companhia. Grande beijo. Mais mensagens. Ô, gente, a galera vai longe aqui, ó. Eu ia comprar uma bis para trabalhar. Um grande beijo pra vocês e bom fim de semana. Tá com planos de investir os 10 mil em uma bis. A nossa ouvinte, a Márcia Correia. A Márcia já ia colocar nisso o valor, Alisson. Também. Provavelmente, talvez não fosse, dependendo se for usado ou não, mas se for nova, não vai chegar o valor, mas daí dá uma incrementada e daria. Boa tarde. No momento, seria para um fogão a gás. Ah, um fogão a gás seria um investimento da Lisandra Santos. Lisandra, obrigada pela audiência, uma ótima tarde por aí. O Alisson ia investir em viagem. Eu ia comprar
0: Eu ia viajar pro Nordeste. Fugir desse inverno.
1: Você sabe que as gurias estão na audiência lá na SOS Celulares e as meninas iam comprar tudo em roupa.
0: Brusinha.
1: Eu e minha colega iríamos comprar tudo em roupa, disse a Andressa. Será, gente, que as meninas iam comprar umas brusinhas novas? Assim, elas colocaram, inclusive, que elas já compram sem ter o dinheiro. Imagina tendo os 10 mil na conta.
0: O importante é ter crédito, né, menina?
1: Eu trocaria minha moto bis por uma zerinho, disse a Vera Brown. A Vera ia fazer um upgrade na moto, ó. Ia comprar uma 0 km.
0: Vem aí o show do intervalo, já já tamo de volta. Segura aí.

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2: Na região dos Vales, 19 graus.
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0: Formação Arte Biz, loucura de amor.
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0: Quem é que tá se dando bem faturando presente? Samara Santos.
3: Vale compras da Brad Capa saiu para ela. Alô, Kelly Pires.
0: Parabéns, Kelly Pires. Se deu bem, participou e faturou. Fechamos o Samara Santos. Mais uma edição do nosso Vai de Carona que estará de volta na segunda-feira.
3: Estamos liberados?
0: Acabou o expediente, galera.
3: Beijo, gente. Se cuidem. Juízo.
0: Até segunda-feira. Bom final de semana, turma. Na sequência, Eduardo Glass e o Clube da Arauto. Tchau, gente. Tchau, Samara.
3: Tchau, Alisson.
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aqui a sua tarde é demais. Ainda mais sendo uma tarde de sexta-feira. Produção, vamos lá? Com o nosso coral, com a música da sexta-feira, tá liberado? Então vamos. No clima do...

0: só começando o clube. Que maravilha, esse é o clima da tarde aqui da 95.7. Mais uma, pode ser? Bora! Que maravilha! Agora sim, declarada aberta a tarde da nossa sexta-feira, sua linda! Como é que você está? Tudo bem? Como é que está sendo o seu dia? A semana, como é que foi? Tudo certo? Tudo beleza? Espero que sim. Espero que você esteja bem. Vai ficar ainda mais animada a nossa sexta-feira. Pode ter certeza disso. Para você que já estava acompanhando a programação da Arauto, obrigado pela sua audiência. Para você que liga o rádio agora, bem-vindo ao clube. É, você faz parte do clube da Arauto. Sou Eduardo Glessi, tô chegando na área e vamos juntos então animar, embalar a sexta-feira da turma, fazer o aquece aí pro final de semana. Final de semana, ó, batendo na porta. A turma tá só pelo fim de curtir, aproveitar e também, claro, na nossa companhia. Vamos estar aí contigo em todos os momentos. Em casa, no trabalho, no carro, amanhã é feriado também. Dia do colono e motorista, já vai o nosso carinho, nossa admiração. Colonos e motoristas. Amanhã, data especial, uma ampla cobertura também do Grupo Arauto nas plataformas, nas rádios, no portal. Das festividades, das homenagens ao colono motorista aqui na nossa região. Você fica ligado e você não perde nenhum detalhe. E assim seguimos então com aquela playlist top do sertanejo, aquele pagodinho também. Vale a pena ouvir de novo, Arauto Toca Mais, tudo isso pra você curtir aqui no 95.7, plataforma de sorteios. Como sempre, espetacular. Eita, que o clube aqui tá recheado de promoções. 1, 2, 3, 4, 5. 5 ouvintes da Arauto hoje à tarde vão ganhar presentes. 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E agora eu quero saber aí a nossa charadinha. A pergunta da tarde.
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0: Atenção, atenção. 995-7-022-00. Pro teu recado, pra tua mensagem. Você pede teu sucesso, aquela música que você tá afim de ouvir. E também já aproveita pra responder. Para pilotar uma moto no Brasil, qual categoria da CNH, a Carteira Nacional de Habilitação, é necessária? Vou repetir a pergunta. Para pilotar uma moto no Brasil, qual categoria da CNH, da Carteira Nacional de Habilitação, é necessária? Categoria A, B, C ou D? E aí? Você sabe? Quem anda de moto, quem tem carteira de moto, sabe? Já manda aí pro nosso WhatsApp, quero ver quem tá comigo. Curtindo a tarde aqui do clube. Pode ser? Combinado? Já tá pintando mensagem aqui. Que maravilha, essa nossa sexta-feira promete, meus amigos. Escuta aí o barulho do foguete.

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Matheus e Cauã, tô com moral no céu. Fechando aqui o nosso primeiro bloco da tarde do Clube da Arauto. 2h26, pontapé inicial do programa. E assim seguimos juntos nessa tarde aí da sexta-feira. Tô aqui com meu cafezinho, vendo as participações, esta audiência incrível aqui da tarde. Tava vendo também a plataforma dos sorteios. Você tira um tempinho aí porque tem um monte de promoções por lá. E é claro que você vai garantir a sua participação em todas elas. Ó, vou repetir, né, novamente aqui os presentes da tarde. 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Presente da Pit Jeans. 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Vai lá, plataforma de sorteios. Corre para garantir a sua participação. Boa sorte, hein? Dedinho cruzado. Galera participando, interagindo. Boa tarde, Glessi. Certa resposta aqui, Tamires. A Tamires é Fishborn, do bairro Castelo Branco. Obrigado pelo carinho de sempre, pela tua audiência, viu, Tamires? Boa sexta-feira. Um final de semana incrível para você. Aproveita ao máximo, tá bom? Obrigado pelo carinho, pela tua audiência. Parabéns para esta categoria especial e necessária para todos nós, né? Parabéns, colonos e motoristas. Recado aqui da Solange e do Roberto, meus amigos aí da linha Travessa em Rio Pardinho, né? A Sol Fischer.

0: Roberto Laves. Estendendo aí os parabéns pro dia do colono e motorista. Valeu, turma, um abração pra vocês aí, tudo de bom, excelente tarde, bom final de semana. A Ana Beatriz, do bairro Menino Deus, também respondeu aqui a nossa dinâmica, certíssima resposta. Ana, eu vou mandar o link aqui pra você da nossa plataforma de sorteios, aí você faz o seu cadastro e depois seleciona a promoção que você quer concorrer, beleza? Boa sorte, viu? Fica aí na torcida depois de você garantir a sua participação, para quem sabe hoje mesmo você já ganhar presente aqui da Arauto e dos nossos parceiros. Pergunta da tarde: para pilotar uma moto no Brasil, qual categoria na Carteira Nacional de Habilitação é necessária? Será que é a categoria A, B, C ou D? Para você que tem a resposta, manda pro Whats 995702200.
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2: 2:30, Arauto.
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2: Na região dos vales, 20 graus.
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0: É a tarde aqui do clube que tá bombando. Agora tem Jorge e Matheus.
2: Olá,

0: 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Danilo e Davi, tocando na tarde aqui da Aral. Ah, você já sabe que momento é esse, né? Quem acompanha o clube sabe que momento é esse. A trilha já entrega. Então, vale a pena. Vale a pena ouvir de novo. 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Um abraço para a turma aí da Master, da Oi Celulares e da loja Tecnomais. 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Clássicos da música. Aqueles sucessos aí que a gente não esquece. Músicas que marcaram aí muitas gerações, sempre com o melhor dos anos 70, 80, 90. Lá no comecinho também dos anos 2000, tem muita música para relembrar. Então, Arautos traz de volta sempre nas tardes, no segundo bloco aqui do clube, este momento aqui, onde a gente traz de volta à rádio um clássico, um sucesso para você relembrar, sempre aí mais voltado pro pop rock. Na edição de hoje, vamos com ela, Cyndi Lauper. Famosa cantora, compositora norte-americana. Ela que nasceu em Nova York em 1953 e alcançou o estrelato mundial nos anos 80 com diversos hits icônicos aí. Músicas que com certeza você conhece, você vai lembrar. Pra curtir, pra relembrar então na tarde aqui do clube, vale a pena ouvir de novo.
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0: 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Cindy Lauper, tocando aqui no clube. E o Vale a Pena Ouvir de Novo, os clássicos da música de volta à programação aqui da 95.7. Segunda-feira tem mais. Pra quem gosta aí das músicas do passado, os clássicos, este momento é especial pra você, viu? Pra relembrar, pra matar a saudade. Bons momentos que você viveu, das festas que você ia, dos bailes, das discotecas, tudo que você ouvia no rádio, na TV, tema de filme, de novela. É ou não é? A música tem esse poder, meu amigo. Tudo isso através da música. Maravilha, entregue então o Vale a Pena desta sexta-feira. E segunda tem mais. Vale a Pena Ouvir de Novo. 9 minutos para as 3. Obrigado pelo carinho. Tô vendo aqui o WhatsApp a milhão, gente. Tem muita mensagem. Participações que não param de chegar. Bora lá para mais recados aqui da audiência. Um abração para Raquel Paz. Também mandando aqui a resposta da dinâmica da tarde. Certa resposta, viu, Raquel? Obrigado pelo carinho. Boa sexta-feira, bom fim de. Aqui também a Carolina. É Carolina Cos. Certa resposta. E ela também tá na companhia, né? Maravilha, obrigado pela tua audiência, viu, Carolina? Tudo de bom, obrigado pela participação também aqui no nosso WhatsApp. Manda o link pra mim. Claro, vamos mandar aqui, Júlia. A Júlia Elvanger. Você é de Vale do Sol, Júlia? É isso. Vamos mandar aqui o link da plataforma que tá espetacular nessa tarde. Tem muita promoção. Hoje também sai 2 ganhadores aqui da promoção do mês de julho. Julho da Casa Mais Quente. Temos aí aquecedores das lojas Quero Quero. Então você vai participar por lá para garantir aí os presentes da tarde. Quem mais? A Vera Lúcia Kipper em Rio Pardinho. Valeu, Vera. Boa tarde para você também. Alô, Cássio. Linha Santa Cruz, ligados no Arauto. Tô sabendo, hein? Claro que sim, todos os dias. Aí fica bonito. Valeu, garoto. Tamo junto. Bom final de semana para você também. Eu vou pro intervalo, já tem mais.
1: 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O que
0: é ser? Mentirosa. Hugo e Guilherme com Wesley Safadão.

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3: Oito minutos para as três. 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
3: Na região dos vales, 20 graus.
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Hugo e Guilherme com Wesley Safadão. Mentirosa. 3 horas em ponto. Boa sexta-feira pra você.

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Equivocada, trai a véia com Gustavo Lima. Boa essa música, né? Pra fechar mais um bloco e também a primeira hora da tarde aqui do clube. Daqui a pouco, depois do intervalo, você vai curtir 6 músicas em sequência. É a segunda edição do dia do Arauto Toca Mais. Já, já, não sai daí não.

0: Zé Neto e Cristiano. Cadeira cativa.
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0: Três horas e nove minutos, Arauto.
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Muito bem, são 3:15, a temperatura em Santa Cruz e região em 20 graus. Direto do portal Arauto, os destaques em notícias. Feriado do colono e motorista altera funcionamento dos serviços em Santa Cruz. Amanhã, em razão da data, não vai ter atendimento na farmácia municipal do Arroio Grande, nas ESFs e UBSs. Nos serviços de convivência e também fortalecimento de vínculos, no serviço de proteção social especial para pessoas com deficiência e suas famílias e no centro dia. Os serviços essenciais e também os plantões vão ser mantidos. As feiras rurais vão funcionar também de forma normal. Lista final do Santa Maria 2 em Santa Cruz deve ser divulgado em agosto. O processo está na fase de análise de 153 recursos e 28 denúncias, após os questionamentos sobre os critérios de pontuação e também irregularidades na relação de beneficiados. O empreendimento localizado no bairro Dona Carlota conta com 144 moradias. Estados Unidos impõe nova tarifa de 12,5% a produtos brasileiros. A medida entrou em vigor na madrugada de hoje. A alegação é de que o Brasil não adota mecanismos eficazes para impedir a importação de mercadorias produzidas com trabalho forçado. A nova tarifa substitui a taxa global temporária de 10% aplicada desde fevereiro. 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

0: esse momento aqui da tarde. Eu já tô curioso pra saber a sua preferida. Compartilha aí, manda pro WhatsApp. 995-70-2200. Qual que você vai curtir? Na sequência aí de 6 músicas do Arauto Toca Mais. Segunda edição do dia. Na música 1, Zé Neto Cristiano, Cadeira Cativa. Música 2, tem Matheus e Cauã com Ana Castela, Ilusão de Ótica. Na 3, Cleito e Romário, Morena. Música 4, Menos é Mais com Simone Mendes, Pedro Pecado. Na música 5, tem Guilherme Benuto, Filho da Mãe. E na música de número 6, Kesha e Pitbull, Timber. Manda aí a tua preferida pro nosso WhatsApp. Bora curtir então? Dá volume no rádio porque tá começando.
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0: 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Alegria e informação no clima da nossa sexta-feira. 6 músicas em sequência, Arauto toca mais. Segunda edição do dia, de noite tem mais uma, hein? Às 8, no Bom de Baile. As mais tocadas na programação Arauto. Arauto toca mais. Maravilha, entregue então a segunda edição do dia. 995-70-2200, teu recado, tua participação chegando por aqui. Plataforma de sorteios. Turma, tem um monte de presente, viu? Ah, hoje à tarde tá bonito aqui o nosso clube. 1, 2, 3, 4, 5 ouvintes do Clube da Arauto vão ganhar presentes. Pizza Grande, Trilegal Lanches, 2 unidades, 2 fardinhos de cerveja long neck da Bud. Ah, isso aqui é top, hein? Cerveja Budweiser é presente da estação de bebidas. Eu tenho também um presente aqui da Pit Jeans, que é uma calça jeans masculina. Também kit churrasco. Esse aqui já é tradicional da sexta-feira. Kit churrasco do Mercado Barbosa. Costela de primeira, salsichão da casa, carvão, pão de alho e ainda tem Coca-Cola. E também pra hoje tem vale compras de R$70 da mamãe. Tô chique. Palmas aqui, produção. Palmas. Aê, que maravilha. Ah, e além disso, promoção do mês de julho. 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Então vai lá, também garante aí a tua participação neste sorteio aí do mês de julho, beleza? Dado a dica para você. Para quem participa comigo no WhatsApp, 995-70-2200, você manda recado, manda alô e já aproveita para responder. Para pilotar uma moto no Brasil, qual categoria da Carteira Nacional de Habilitação é necessária? Será que é a categoria A, B, C ou D? Manda aí pro nosso WhatsApp a resposta. Deixa eu ver quem tá comigo por aqui. Tem muita mensagem, hein? Um abração pra Fernanda, mandou um recado aqui pra gente. Valeu, tudo de bom pra você, Fernanda. Também a mensagem que chega da Vera Heck do Arroio Grande. Valeu, Vera, um abração pra ti, tudo de bom. Aos nossos amigos aí do Arroio Grande, um forte abraço. Também a mensagem que chega, a música Pelo Pecado, essa aqui já foi, né? Tocamos agora há pouco. Aqui no Arauto Toca Mais. É a Ju que mandou, né? Boa tarde, tudo bem? Quero pedir a música Pelo Pecado para as gurias da Distala, isso? Da Premium. Maravilha, obrigado pela audiência de vocês, então. A toda a equipe, final telefone 4903. Também a participação que chega desejando um bom final de semana pra gente, a Adriana. Valeu, Adriana, final telefone 9021. Excelente tarde pra ti, um final de semana espetacular. Um bom feriado também pra vocês aí, né? A Elizabeth Farias, também do Arroio Grande, curtindo a tarde aqui da Arauto. Valeu, boa sexta-feira, tudo de bom. 995-70-2200, só falta o teu recado por aqui, só falta a tua mensagem. Vai lá. Daqui a pouco tem mais participações. Eu vou pro intervalo e a próxima que a gente vai curtir é essa aqui, ó.
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0: tem. Última saudade é com Henrique e Juliano.

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2: 22 minutos para as 4, Arauto.
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2: Na região dos vales, 20 graus.
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7: Estamos de volta à tarde aqui do clube. 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Simbora, meus amigos. Ótima sexta-feira. Sexta-feira, sua linda, você chegou.

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Estranho de novo. Felipe Araújo tocando na tarde aqui da Arauto. É o nosso clube, meus amigos. 7:07. Plataforma de sorteios. Quem será que vai ser o sortudo de hoje? Que vai levar pra casa, vai garantir um churrasco pro final de semana. Eu tenho aqui um kit churrasco do Mercado Barbosa. Vai um abraço também pra toda a equipe do Barbosa. Sempre na companhia, na audiência, né? Esse kit vem com costela de primeira, salsichão da casa, carvão, pão de alho e a Coca-Cola também tá garantida pra você. Tá participando? Maravilha, dedinho cruzadão na expectativa. 5 horas tem sorteio rolando, final aqui do programa. 995-7022-00. Um abração aqui pro Alex do Senai Santa Cruz. Valeu, Alex. Tamo junto, forte abraço pra você. A Cristina Ferreira, turma aqui que nos acompanha em Santa Cruz, né? São José da Reserva. Maravilha. Manda o link dos presentes. Claro que sim, Cristina. Vamos mandar aqui a plataforma para que a nossa amiga Cristina garanta também a sua participação. Feito. Vai lá. Boa sorte pra ti, viu, Cristina? Por aqui também a mensagem que chega. Arauto, a rádio mais top dos vales. Aí sim, hein? Valeu, obrigado pela audiência. Final telefone 5275. Assim o nome aqui, será que eu encontro alguma participação anterior? O Glenn

0: tomando chimarrão com a esposa Ângela. E esperando a noite pra preparar aí chuleta na chapa com batata frita. Será que vai ficar bom? Mas com certeza. Valeu, Paulo, um abraço pra ti. Tudo de bom, obrigado pela audiência, pela companhia. Pra você e pra Ângela também, uma boa sexta-feira e um final de semana espetacular. Final de semana também com feriado. Novamente aos colonos e motoristas, vai o nosso carinho, nosso abraço, nosso respeito, admiração para essas classes tão importantes aí pro nosso dia a dia, pra nossa sociedade. Amanhã, então, é o dia do colono e motorista. Vai o nosso carinho, a nossa homenagem também a eles. Eu vou pro intervalo. Daqui a pouco tô de volta. Mais recados aqui da nossa audiência. E a próxima que você vai curtir é essa aqui, ó.
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0: Simone Mendes. Direitos iguais. Lembra.

0: 4 para as 4, Arauto.
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0: Na região dos vales, 20 graus.
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0: 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Ah, essa daquelas que todo mundo conhece. Você canta junto, né? É com Jorge Mateus, Sou o Seu Astral. Fechando mais um bloco, sextou, meus amigos. Por aqui tá bombando o clube. Maravilha, bom demais estar contigo. Em casa, no trabalho, no carro. Teu rádio tá muito bem sintonizado aqui na Arauto. Já já tem mais música boa. 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
0: Mil adjetivos. Essa aqui é da dupla

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Kleber e Cauã tocando aqui no clube. Agora 4:20. Boa sexta-feira pra você.

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Maiara e Maraíza, pra fechar mais um bloco aqui da tarde. O nome dessa aqui é 9010. Turma, hoje é sexta-feira. 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
0: Mais uma para você curtir. Panda, eu te seguro.

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2: Na região dos vales, 20 graus.
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0: Ah, que você tava cantando junto, né? Esse é o cara, é o Gustavo Lima. E o apelido carinhoso pra fechar mais um bloco aqui do clube. 14 para 5. Quase, quase finalzinho do programa, meus amigos. Daqui a pouco eu tenho aqui os presentes para entregar, né? 1, 2, 3, 4, 5 ganhadores. Pizza grande, Trilegal Lanches. 2 fardinhos de cerveja long neck. Presentão aqui da estação de bebidas. Tem calça jeans masculina da Pit. Kit churrasco do Mercado Barbosa. E ainda vale compras de R$70 da Mamãe Toxique. Minha amiga Regiane Linhares, ótima tarde pra você, Regiane. Tudo de bom. Boa sexta-feira, bom final de semana. Obrigado pela audiência na tarde de hoje. Todos os dias com a gente, né? Que maravilha. Nossa amiga em Veracruz, por aqui também um recado que chega. A participação, certa resposta aqui da Samara Eisenman. Isso, estou na escuta. Valeu, Samara, um abração pra ti. Uma ótima tarde, bom fim de um bom feriado pra vocês. Também o Leandro, certa resposta aqui, Leandro. Final telefone 1443. Valeu, garoto, um abraço pra você. Aqui a mensagem do Jonathan Oliveira de Souza, sempre na escuta. Valeu, meu amigo, continue sempre com a gente, na companhia aí da sua rádio preferida, aqui da Arauto. Tamo junto, uma ótima sexta-feira, um final de semana espetacular também pra você. 995-70-2200. Dá tempo ainda de você também mandar a sua mensagem. Eu vou pro intervalo, já já de volta com mais música boa.
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0: Gustavo Mioto e o pedido de socorro.

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3: Na região dos vales, 20 graus.
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0: você estar bem.
1: Estamos de volta, reta final aqui do clube. 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

0: 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Que sonzeira, meus amigos. David Guetta. Pra fechar em grande estilo, pra fechar muito bem nesta sexta-feira, a edição aqui do Clube da Arauto.
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2: muito feliz.
0: Hoje a pergunta foi: para pilotar uma moto no Brasil, qual categoria a carteira nacional de habilitação é necessária? Qual a categoria? A resposta, categoria A. Para você que respondeu a nossa dinâmica charadinha da tarde, obrigado pela sua participação. E agora vamos aos presentes. Tem uma galera aqui. Eu começo com a pizza, pizza grande, Trilegal Lanches. Presente pra você, Úrsula Luebens. Parabéns, Úrsula. Garantindo a cerveja, dois fardinhos de cerveja long neck, cerveja Budweiser. Presentão aqui da estação de bebidas, Leonardo Luiz Vlar. Parabéns, Leonardo. Agora a calça jeans masculina da Pit. Silvane Nair Keller. Parabéns, Silvane. Vale compras de R$70 da Mamãe Toxique pra você, Joel Fernando Schroeder. E quem tá com churrasco garantido, kit churrasco do Mercado Barbosa, costela de primeira, salsichão da casa, carvão, pão de alho e Coca-Cola, pra você, Aline Vieira Tavares. Aos ganhadores, obrigado pela participação. Aproveitem os presentes. E claro, continue sempre participando na plataforma de sorteios. Feito, gente, fechando o clube.
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0: Que baita semana.
2: Boa tarde aqui.
0: Obrigado pela companhia, pela audiência, viu?
2: É o top.
0: Bom restinho de sexta-feira, um final de semana espetacular pra você. Eu, Eduardo Gressi, tô de volta amanhã, 1 da tarde, no Sabadão da Arauto. A gente se fala, hein? Até mais.
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0: Daniel Schwimmer tá chegando. No clima do sextou. Leonardo. Ah, vai começar muito bem o Mundo Sertão.
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0: Cinco e sete, Arauto.
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mais, meus amigos e minhas amigas. 5:15, começando o Mundo Sertão nessa sexta-feira. Daniel Schwemmer, sou eu por aqui, com a voz meio cortado de alça de gaita, mas vamos lá, né? Esse tempinho chuvoso aí, a chuvinha aí, o resfriado me pegou, mas já tô melhor, já tô me recuperando. Bora lá trazer muito sertanejo de qualidade com o fino do sertanejo, como eu gosto de falar por aqui. Muita música boa, aquela pitadinha do som das bandas e a música gaúcha na hora do mate também. Final de semana à vista, né? Você que tá na reta final do trabalho nos acompanhando, depois das 6 até já dá pra tomar uma, viu? Claro! É, coisa boa. Plataforma de sorteios. Eu gosto de falar de presentes, que eu sei que a turma toda gosta de ganhar presentes. É, hoje tem um rodízio de pizza da Gruta, mais 10 Vale Chopps Proeza, lá no restaurante da Gruta. Final de semana pra você curtir muito por lá. Tem o cafezão da Rock Show. Vale cafezão na Rock Show e um ingresso para curtir a banda Mercosul e a banda da casa no La Barca Show Clube hoje à noite. Também vai sair o Júlio da Casa Mais Quente, os dois aquecedores. Como é que tá participando lá na plataforma de sorteios? Dá tempo ainda? Finalzinho do programa, mais dois aquecedores desta promoção fantástica. Para mandar o teu alô é um 995702200. Neste climão de sexta-feira a gente começa assim, ó. Sextou, né?

0: 5h22, está na hora da informação, as notícias chegando. 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Feriado do colono motorista altera funcionamento de serviços em Santa Cruz. Amanhã a prefeitura mantém atendimentos essenciais e serviços de plantão. Já unidades de saúde, USFs e UBSs, assistência social e farmácia municipal do Arroio Grande estarão fechados. As feiras rurais e a coleta seletiva funcionam normalmente, tá aí a informação.
1: Diz que é verdade.
2: O quê?
1: Mais uma das antigas.
2: Não.

0: Arauto, alegria e informação. Assim nós estamos de bem com a vida. E o Negrisson Limões de bem com a vida para fechar o primeiro bloco por aqui. 995702200. A turma toda chegando. Meu amigo Nelson Lopes já chegou por aqui. Que isso, seu Nelson Lopes? Olha aí quanta latinha de cerveja pro final de semana. Tá garantido, né, Nelson? Um abraço especial à turma da Velox 11 que nos ouve também. O Elisandro, a minha amiga Loiva, a turma da Centro Beleza Cosmético. Sei que eles estão com o rádio ligado na Arauto. Um forte abraço pra essa turma boa. O comércio inteiro nos ouvindo, que alegria, um ótimo final de tarde, um excelente final de semana que está chegando, né? Daqui a pouquinho já fechamos os trabalhos aqui da semana e o final de semana oficialmente estará aberto e a turma vai curtir muito nesse final de semana, é feriado, é colono e motorista e o Grupo Arauto vai fazer uma mega cobertura nos quatro cantos da região aí. De todas as festividades aí do Colônia Motorista, muito especial com a Rádio Santa Cruz com a nossa Arauto News, né? As duas emissoras estarão dedicando aí o seu tempo, seu espaço para a cobertura de festa de Colônia Motorista e a gente também vai fazer ecos, trazer ecos e reflexos dos eventos aí de Colônia Motorista. Um abraço para todo mundo aí, tá? Depois do intervalo eu tô de volta.
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0: Jorge Mateus.

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2: Na região dos Vales, 18 graus.
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19 para 6. Que história triste, hein? Mais uma história triste. Tá na hora da informação. 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

0: meu amigo Valmor, grande Valmor Pereira, homem do Taxi Dog, aquele abraço. Melhor rádio do Vale do Rio Pardo. Obrigado, meu amigão. Quem mais? Um abraço especial aqui, ó, para Silvane Keller, Davi Ismael, Frederich Loteamento Motocross. Um abraço para ti, companheiro. Um abraço aqui também para o Miguel e a Milena, ligados com a gente, muito obrigado. A minha amiga Júlia, já mandei o link para ela também. Se mais alguém não tiver o link para os sorteios, é só me pedir aqui. Deixa eu mandar um abraço muito especial ao meu amigo Juliano, voltando de São Gabriel, mateando na estrada com a gente. Eita, grande Juliano. Juliano, meu vizinho de sala comercial no edifício JH Santos, né? Aí, grande Juliano Rich, um abraço pra ti, pra tua esposa, tua companheira, e boa viagem pra vocês, vem com calma, vem de boa, né? Mateando, devagarinho, ouvindo os modão aqui com a gente. E Daniel de Pantano Grande, muito obrigado também pela audiência, viu? Vamos lá pro intervalo, na sequência tem mais.
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0: 12 para 6, Arauto.
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6:01, ficou boa essa parte gringa da música aí do Zenete e Cristiano, né? Tá na hora da informação. 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Consulta popular tem proposta para proteger nascentes do Vale do Rio Pardo. O projeto 3 Água na Fonte busca recuperar e conservar nascentes em propriedades rurais para ampliar a segurança hídrica e garantir água para o consumo e produção. A proposta surgiu após períodos de estiagem que afetaram centenas de famílias. A votação segue até domingo e é realizada de forma digital pelo gov.br.

0: tá saindo da firma a partir de agora, final de semana começou, né? Bora lá, gente, olha, no finalzinho do programa, sorteio da promoção que vai dar os aquecedores, tem ingresso pro La Barca hoje, tem cafezão da Rock Show, tem rodízio da Gruta, participa lá com a gente.
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0: Hugo e Guilherme, vazou na Braquiara.

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1: O Guilherme vazou.

Sétimo sentido das antigas, hein? É. Vamos lá com a informação, as notícias. Chegando direto da redação do Portal Arauto para você ficar bem plugadão. Olha aí, ó. 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TSE define limite para a contratação de pessoal nas campanhas eleitorais. O Tribunal Superior Eleitoral divulgou as regras para candidatos e partidos contratarem equipes de militância e mobilização de rua nas eleições desse ano. Os limites variam conforme o número de eleitores de cada município e valem para o primeiro e o segundo.

0: fecha a gaita.
1: Pode fechar a gaita, gaiteiro, até sábado que vem.
0: Eito! Enchendo o mate pra mim aqui. Vamos lá, gente. Na sequência já tem a previsão do tempo no próximo bloco. Tem mais abraços pra mandar. Olha aí, eu queria o link. Olha, minha amiga Juliana, já tô te mandando aqui o link pra você participar do sorteio. Sim. Que mais? Quem mais por aqui? Minha amiga Silvia Fischer. Ela e a filhota Rai estão no Chimas curtindo o Monte Sertão. Tá bonito a decoração aí do teu chimarrão, ô Silvia. Show de bola, viu? Show de bola. Gente, além do sorteio dos presentes do programa, que é o rodízio de pizza da Gruta mais 10 Vale Shops Proeza, do cafezão da Rock Show e do ingresso pro La Barca hoje, tem também o sorteio dos dois aquecedores da promoção. Sim. Aí vai concorrer, claro, mais dois aquecedores levando. Depois do intervalo tem mais, tá? Tem a previsão do tempo também no próximo bloco.
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0: Ela que é a atração da October, Simone Mendes.

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2: Na região dos vales, 17 graus.
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0: Vamos lá. Vamos ver o que acontece aí nas próximas horas.
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0: 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Rafael Cunha, nosso homem do tempo, tá chegando por aqui. Boa noite, Cunha.
3: Muito boa noite a todos que nos acompanham. A máxima hoje na região alcançou a marca dos 21 graus. O dia foi marcado pela nebulosidade, com aparecimento eventual do sol. A tendência para amanhã é que o sol ganhe mais força e a temperatura suba em direção ao domingo. Amanhã a temperatura varia entre 11 e 23 graus e no domingo entre 12 e 26 graus. No entanto, no domingo, da tarde em direção à noite, a chuva deve retornar à região. Com as informações do tempo, Rafael Cunha.
0: Valeu, Cunha. Obrigado pelas informações.

novidade aí, hoje é blitz dessa canção do San Marino. Página virou, né? Página virada, página virou. Reta final aqui do Mundo Sertão. Depois do intervalo tem as últimas do programa e o sorteio dos presentes. Voltaremos já.

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0: Na região dos Vales, 17 graus.
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2: Além dos presentes tradicionais do programa, a promoção Julho da Casa Mais Quente, mais dois aquecedores por aqui. Olha, Tânia Marinês Cop ganhou. Aí, Tânia. Vitória de Lima da Silva também. É maravilha. Vamos lá com o rodízio de pizzas da Gruta, mais 10 Vale Chopps Proeza lá no restaurante da Gruta. Para o Murilo, Bica de Matos. Cafezão da Rock Show para o Jonas Wood. E o ingresso pro La Barca, noite de hoje, para a Manuela Trindade de Chagas. Feito, turma! Por hoje era isso. Amanhã não tem, domingo. Se Deus quiser, estarei aqui.

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2: Quando ela me beijou.
3: O Rogério Magrão abrindo os trabalhos aí do Bom de Baile.

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2: vamos lá, estamos chegando. Olá, gente, muito boa noite pra você. Mais uma atração da Arauto. A partir de agora, olá, olá, olá, tudo certo? Tudo beleza? Ah, espero que sim, hein? Porque sextou por aqui nas ondas da 95.7. Após o Daniel com o Mundo Sertão, seguimos por aqui até as 9 horas com um bom de baile pra você. 7:10, 7:10. Você sabe, né? Noite desta sexta-feira. Isso. Dia 24 de julho, véspera de feriado. Amanhã, feriado especial ao Colono e Motorista. Uma data, com certeza, muito justa, né? Celebrar esse momento tão especial aí aos amigos Colono e Motorista, na qual desejo aqui um forte abraço, sucesso sempre e curtir o dia, com certeza, amanhã. Portanto, no sabadão, final de semana tá chegando. Chegou já, né? Isso. Chegou, tá tudo certo. Gente, vamos lá. Sou o Dalvan Barros, prazer da sua audiência. Melhor do som das bandas agora pra você. Lançamento, as novidades, o melhor do sertanejo pra você curtir, a sua participação também. Espero o seu recado, viu? Nosso WhatsApp tá liberado, 9957-02200. Além disso, a plataforma de sorteios. Dalvan, o que tem lá? Pois então, boa pergunta. Vou responder pra você. Só presente pra você levar pra casa se dando bem. Se dando bem no final do programa. Olha só os presentes, hein? Que tal? Final de semana pede um chope, não é mesmo? Tem chope pra você. Distribuidora de bebidas Dalvan. Aquele clássico presente também do Dog Center. Além disso, par de almoço Dodos Pizzaria. Que tal? Tem também. E claro, festa amanhã, feriado, Colono e Motorista, par de ingressos. Bailão amanhã no Centro Comunitário Católico de Rincão del Rei, Rio Pardo, Os Atuais, Indústria Musical e DJ Gabriel. Portanto, as atrações para você amanhã, tem ingresso na plataforma de sorteios, manda ver lá e participe. E claro, a promoção do mês de julho. É julho da casa mais quente para te aquecer esse inverno. Bora! Vamos lá, Rogério Magrão canta pra gente, abrindo

0: animação, Gatilho, Matheus e Cauã, fechando muito bem. Só começando o nosso bom de baile pra você nesta sexta-feira. Seguimos por aqui. A turma que já tá mandando recado pra gente. Abraço aí pro David Ismael conosco, loteamento motocross. Pede aí, Panda, eu te seguro. Valeu, queridão. Bom final de semana pra você, tá na audiência, maravilha. Fala, Dalvan, aqui é o Gui, teu conterrâneo do Pasto da Areia. Olha aí que bacana, fala, meu querido. Curtindo o programa de carona, toca aí Henrique e Juliano. Um grande abraço, sucesso. Valeu, querido. Abração também pra você, obrigado pela audiência. Levando Arauto de carona, mandou aqui pra gente, ó, radinho. Na audiência. Valeu, queridão. Tá na sintonia, né? O Gui, sempre na audiência da 95.7. Bom final de semana pra você. Sucesso sempre, meu garoto. Seguimos por aqui também. Olha aí na audiência. Olá, boa noite. Amo essa rádio. Só escuto Arauto. Olha só a melhor. Que legal. Obrigado pela audiência. A Laísa Samanta Siqueira de Vargas. Ô, minha querida. Muito bem, adorei a mensagem, viu? Bairro Progresso na audiência. Ótima noite pra você aí. Beijão também. Bom final de semana pra você e a família, viu? Daqui a pouquinho tem mais música boa, certo? Vamos lá de intervalo. Volto já já.
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0: Sim. Vamos lá, depois tem. Destaque nacional por te amar demais. Mais uma pancada chegando aí.
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0: Sete horas, 25 minutos, Arauto.
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4: Vamos lá, de volta após o show do intervalo. Mais música de sucesso para você acompanhar. 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

0: faltou alegria e informação e não era Uber. É, tá aí a banda Champion, sucesso pra você, fechando muito bem mais uma sequência de música boa, o melhor do som das bandas, o Arrastafé pra você nesta sexta-feira, hein? Que beleza, véspera de feriado, você acompanhando Bom de Baile, música também sertaneja, lançamento, tudo você acompanha agora e claro, você mandando mensagem pra gente, mandando recado, é maravilhoso. Obrigado pelo seu contato. Por falar nisso, deixa eu ver, tem um vídeo aqui. Deixa eu abrir esse vídeo pra ver o que que tem. Oh, olha só, deixa eu baixar aqui. Pronto, agora sim, né? Agora sim, tudo certo. Ó, o vídeo que mandou pra gente a Aline Vatti, que diz assim: uma galinhada com maionese e cerveja com o Dalvan. Olha só que maravilha. Gostei de ver. Deixa eu curtir esse vídeo bacana aqui. Obrigado, Aline, pelo carinho, tá bom? Pra você, toda a família, os amigos da audiência. Prepara no capricho aí, tá bom? Porque é uma maravilha, aquela galinhada feita no capricho, aquela cervejinha gelada com maionese, é tudo de bom. E ouvindo, Arauto? Aí sim, aí, tá tudo certo, viu? Com certeza, o final de semana tá garantido da melhor forma. Obrigado pelo carinho, né? Mandou aqui mais, ó, mais vídeos pra gente. Realmente, essa galinhada tá top, parabéns. Deixa eu curtir aqui, pronto. Vai lá, vamos lá. Mais participações por aqui. A Laísa tá conosco, né? Ela já participou, tá mandando recado aí pra família, pra nós também. Obrigado, queridona. Agora sim, tá tudo certo, né? Laísa Samanta, deixa eu ver aqui. Laísa Samanta Siqueira de Vargas. Pronto. Agora sim, completo. Mais recados aqui por aqui. Boa noite, Dalvana. Escuta, Mercedes Wagner, sextou. Pois então, queridona, sextou, né? Bom final de semana pra você. Obrigado pelo seu carinho de sempre. Vamos lá de intervalo, volte já já.
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0: Depois da participação da galera. Continua aí, vai lá, manda seu contato pra gente. O recado tá bombando. Depois tem Rainha Musical e o Papagaio na sequência.

0: 17 para as 8, Arauto.
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1: Vamos lá, de volta. 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

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Vamos lá então, 11 minutos faltando para as 8, 11 para as 8. Alô, nação baileira chegando aí, ó. Rainha musical com o Negão. Papai.

faltou alegria e informação, fechando muito bem os amigos da banda Destinos. É, fechando aí a nossa primeira hora. Cantaram pra gente a conta. Abraço pro Gabriel, toda a equipe aí da banda Destinos. O pessoal tem agenda no final de semana. Bom trabalho pra vocês aí, tá bom? Turma boa. Intervalo, volte já, tem Toca Mais. 6 músicas pra você curtir. Portanto, não sai daí.

0: Olha aí, daqui a pouquinho tem Sétimo Sentido. A gente se vê lá. Já, já.
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0: Um para as oito, Arauto.
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0: 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Vamos lá com Toca Mais.
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1: É isso aí, vamos lá. Agora é a hora do programa que eu mais adoro. É 6 músicas sem intervalo, meu gente. Dá pra gente dar mais volume e cantar, dançar junto. Bora? Combinado? Então tá. Vamos lá. Olha isso aqui. Trazer pra você. Vamos atualizar a temperatura. 16 graus. Desse jeito o clima desta sexta, hein? Certo? Vamos lá. Espero o seu recado. 995-7-02-00. Deixa eu ajustar aqui o volume. Pronto. Pra gente curtir agora 6 músicas. Quero dançar e cantar junto aí, hein? E você também, beleza? Tá combinado. Na música 1 tem A Gente Se Vê Lá. Sétimo Sentido. Na 2, Cadeira Cativa. Sucesso do Zeneto e Cristiano. Na música 3, Ritmo Caliente. Corpo e Alma. Na 4, Banquinho Felipe Rodrigo. Na música 5, Fígado de Aço, Rainha Musical. E fechando a sequência, sucesso do Cauê Brixner. Só se quiser. Essa é legal, hein? Bora curtir? Dá volume aí, vamos lá.

0: Alto Alegria, informação. Que música massa é essa? Lançamento é essa, novidade. É sucesso, Cauê Brix, né? Conosco aqui no nosso Toca Mais. Música 6. Parabéns, Cauê. Moda topzera, viu? É, se quiser. Só se quiser, viu? Desse jeito, fechando muito bem. Turma boa. Que vibe legal desta sexta-feira, hein? Que vibe legal desta sexta-feira. A turma no clima do final de semana. Além disso, amanhã é feriado. Vamos celebrar amanhã. Com festas, quermesse em toda a região, aqui em Santa Cruz. Rio Pardo também amanhã tem Os Atuais, Indústria Musical, DJ Gabriel. Inclusive tem um par de ingressos para você estar participando desta grande festa, Colônia Motorista. Celebramos essa data tão especial amanhã, emblemática. Já quero deixar aqui meu abraço, meu carinho e respeito essa classe, né? Tão batalhadora. Colônia Motoristas. Abração para toda a turma, pessoal que ouve a gente, que planta, né? Cultiva aí. E o pessoal que transporta, faz aí, né? Esse transporte tão essencial e aí para toda, né, para escoar toda essa produção. Homenagem aqui do nosso programa para você, a minha também, né? Deixo meu carinho e respeito aí para toda essa classe. E falando nisso, amanhã tem programação especial Brasil Sertanejo. A partir das 6 horas amanhã, encontro marcado aqui na Arauto, um programa especial aí para toda essa audiência, então, que acompanha sempre o Brasil Sertanejo no final de semana. Em 2 edições, né? Sábado comigo amanhã e no domingo com a Samara Santos também, iniciando às 6 da manhã. Para você curtir moda sertaneja, para recordar anos 80, 90 e 2000. É final de semana especial da Arauto para você. Vamos lá, trazer mais participações por aqui. Boa noite. Como é o nome da música do Sétimo Sentido que tocou? Ah, pois bem, o Luciano. Ô Luciano, tudo certo, meu querido? A música que tocou na música 1 foi Sétimo Sentido, tá? A gente se vê lá. Esse é o nome da música, tá bom? A música, inclusive, muito bonita. É sucesso do Sétimo Sentido, tá bom, Luciano? Bom feat pra você, queridão. Boa noite, Dalvan, Arauto e ouvintes. A escuta do Bom de Baile. Com baralho na mão, olha só, tô vendo. Deixa eu curtir aqui. Olha só, turma jogando baralho, hein? Deixa eu ver, esse jogo tá bonito. Gostei do jogo aqui, hein? Ó, vai dar certo aí. Capricha aí, garoto. O Paulo Sérgio mandou pra gente. Paulo Sérgio, Andresa, também Eduarda, Sueli e Auri. É isso? Tamo junto, meu amigo. Sucesso sempre. Valeu, queridão. Sucesso pra você também. Abraço aí pra você e a família. E bom jogo, viu? Tá certo, então. Bom final de semana. Isso aí. Seguimos. Vamos lá de intervalo. Volte já já.
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0: Chego junto com o São Francisco e a Morena do Carro Vermelho. Na sequência.

0: 8:25, Arauto.
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Brinquis. Vamos lá, 29 minutos faltando para as 9. Morena do Carro Vermelho, São Francisco. Sim.

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0: Muito alegria e informação hoje. Ah, mas hoje não. Eu sou do Israel Rodolfo, fechando muito bem. Mais uma sequência. Bom de baile pra você nesta sexta-feira. Um bom final de semana pra você aí. Boa noite. Obrigado pelo carinho. Bom feriado também, né? Amanhã é um feriado especial, Colônia Motorista. Seguimos por aqui. Olá, boa noite, Dalvan. Tudo bem? Tudo certo? Tudo certo. Volta na música 4, Banquinho. Olha aí, participando do Toca Mais, a Sandra Spins, do bairro Ananeri. Valeu, Sandrinha. Ótima noite pra você, querida. Na audiência, que bacana. Obrigado, né? Tá participando aí do Toca Mais. Boa noite, o Jonathan Ismael, loteamento motocross, pede pra curtir Os Atuais. Olha aí, já foi pra você, viu? Já foi pra você, meu queridão. Os Atuais, né? Tocamos agora nesse bloco Voarei. A Tatiane Correia Soares também tá participando, pede Rainha Musical, Fígado de Aço, também já foi no Toca Mais. Foi pra você, tá bom, Tatiane? Um ótimo final de semana aí pra você. Olá, boa noite, amigo. Na escuta, um abração, outro abração pra você, a Egla Berté. Fala, minha queridona. Abraço aí, bom fim de. Boa noite, Dalvan, sou a Jane Silva de Entre Rios. Pronta para mais uma noite de trabalho, encerrar a semana. Olha aí, abençoada. Abençoado final de semana a todos, abraço na escuta da melhor. Olha aí, a turma da JTI. Vai pro turno da noite acompanhando a gente. A Jane Silva tá por lá também. Bom trabalho, excelente final de semana pra você, querida. Mais recados por aqui. Já quase fechando o programa de hoje. Daqui a pouquinho tem sorteio, né? Tem sorteio já. Galera tá se dando bem. Manda um abraço aqui pra Rio Pardo. É, a minha tia Jussara e também o Cláudio, né? Estão por lá na janta especial desta sexta-feira e acompanhando Arautos lá em Rio Pardo. Então, obrigado pelo carinho de vocês. Bom final de semana aí, tá certo? Para esse intervalo, volto já.
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0: tem. E aí, depois tem Brilhação. Pra que te quero, coração? Participação do Negão. É na sequência.

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2: 15 para as 9, Arauto.
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2: Na região dos vales, 16 graus.
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Vamos lá então, de mais música boa. 10 minutos faltando para as 9. Pra que te quero, coração? Brilha som com Samarino. Vai lá.

0: Pronto, alegria, informação, tá aí a nova do San Marino, página virou. Essa é a novidade do lançamento. Vamos lá de presente.
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0: muito feliz. Vamos lá então, presente, saindo agora aqui na nossa programação, a turma que participou, boa sorte, né? Isso. Vamos lá. Um abraço aqui pra turma, o Lucas, toda a turma aí que está reunindo, né? Ouvindo Arauto, comemorando o aniversário, pediu música de sétimo sentido, já tocamos, viu? Foi pra você, meu querido. Abraço aí. Nós estamos na finaleira do nosso programa e tá na hora dos presentes, então. Vamos lá, vamos trazer aqui o presente do o par de almoços, Dodos Pizzaria. Vamos lá, Amarildo Almenchilar. Parabéns a Amarildo. Isso, Amarildo levando então para casa o par de almoços. Muito bem, vamos para o Shopping, distribuidora de bebidas da Unvan, Luan Flores Wagner. Parabéns, Luan. Tá se dando bem com o Shopping aí. Vamos lá, para mais presentes por aqui. Vamos para o Dog Center. Laysa Samanta Siqueira de Vargas. Parabéns, Laysa. Para fechar amanhã, sabadão, tem aí par de ingressos no Rincão do Rio Pardo com os atuais indústria musical. Felipe Santos Linhares. Parabéns, Felipe. Aos ganhadores, então, né? Gente, bom final de semana para você. Retorno na segunda-feira com Bom de Baile. Abração, até lá.